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1: O Spish Castle é um dos maiores complexos de castelo da Europa Central. Está classificado como Património Mundial da Unesco. O castelo encontra-se parcialmente em ruínas, mas ainda mantém uma estrutura impressionante que domina a paisagem de toda a região. É um dos exemplos mais importantes de arquitetura militar medieval no país e um dos pontos históricos mais relevantes da Eslováquia.
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4: Agora na rádio é tempo para mais uma edição dos Álbuns da Década. Hoje em destaque o disco Whitney Houston, da própria Whitney Houston. O álbum foi lançado em fevereiro de 1985 e vendeu mais de 14 milhões e 200 mil cópias. Na tabela dos 100 discos mais vendidos nos anos 80, este ocupa o lugar número 5.

Houston assinara em 1983 um contrato com a Arista, a cujo patrão, Clive Davis, é habitualmente atribuída a descoberta da cantora. Davis estava determinado a fazer do seu álbum de estreia um êxito, recrutando apenas os melhores compositores e produtores para a tarefa. Apesar do entusiasmo de Davis, muitos produtores bem firmados não estavam dispostos a apostar numa artista sem provas dadas, e o álbum só começou a ser realizado depois de Kashif se ter apresentado com uma demo de You Give Good Love.

Lançado no dia de São Valentim, 14 de Fevereiro, o álbum ganhou lentamente balanço, chegando ao primeiro lugar passado algum tempo, uma posição que conservou durante 14 semanas. Tal foi a sua popularidade que Whitney Houston era ainda o álbum mais vendido em 1986, o ano seguinte.

Este disco conta com a concessão da capa de Don Davenport e com a produção de Narada McAwalden, Keshiv, Michael Messer e Jermaine Jackson. Tem uma duração total de 47 minutos e conta com 10 músicas. You Give Good Love, Thinking About You, Someone For Me, Saving All My Love For You, Nobody Loves Me Like You Do, How Will I Know, All At Once, Take Good Care Of My Heart, Greatest Love Of All e

0: chegámos ao top 5 dos discos mais vendidos nos anos 80. Este é o álbum Whitney Houston, o disco de estreia de Whitney Houston. Foi lançado em fevereiro de 1985 e vendeu mais de 14 milhões e 200 mil cópias. Nos 100 discos mais vendidos dos anos 80, este ocupa o lugar número 5.
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4: What did you steal?
5: Secrets. The data they paid me to protect.
6: Aqui estou eu, Nuno Oliveira, com mais um Cinema 7, hoje com extraterrestres, baleias e hipopótamos assassinos. São três os filmes que destaco em estreia esta semana, sendo que o primeiro deles é daquele que se calhar é o realizador mais famoso das últimas décadas de Hollywood. Falo de Steven Spielberg, que volta à ficção científica com O Dia da Revelação.
5: Do you understand what she's saying?
4: I hear her. It's gibberish. I can't understand it.
5: And I can.
6: Um especialista em cibersegurança torna-se delator e decide revelar ao mundo inteiro, contra forças muito poderosas, que os extraterrestres existem. É esta a premissa do novo filme original de Steven Spielberg, escrito por David Cope, com quem o realizador trabalhou em filmes como os dois primeiros Parque Jurássico, Guerra dos Mundos e Indiana Jones e o Reino da Caveira de Cristal, entre outros.
7: This 79-year terror campaign of lies has to end.
4: What are you going to do?
5: Full disclosure to the whole world.
8: That truth will upend all established order across the entire world.
6: O regresso de Spielberg à ficção científica de extraterrestres, patente em filmes como Encontros Imediatos do Terceiro Grau e E.T. o Extraterrestre, faz com Emily Blunt e Josh O'Connor como protagonistas, ao lado de nomes como Colin Firth, Eve Hewson, Colman Domingo, Wyatt Russell ou Elizabeth Marvel.
4: Why would they do this?
9: When the time is right, everything will become clear.
10: Hey, come look at this.
11: What is?
10: That's the most dangerous animal responsible for over 500 human deaths a year.
11: It's so cute.
6: E prosseguimos este Cinema 7 com o primeiro dos animais assassinos que estão em destaque nesta edição. O filme tem o nome de Hungry, 4 toneladas de raiva.
12: We're not here for a long time, we're here for a good time!
13: He has given us a discount to go see alligators in the bayou.
10: Oh, shh. Please, arms and legs inside the vehicle.
6: Duas amigas que passam férias em Nova Orleans vão a um passeio pelo pântano. Um guia leva-as pela água com mais quatro turistas e faz um desvio. De repente o barco é atacado e capota. Há um hipopótamo à solta, um animal que não gosta nada de ver a sua casa invadida por turistas. Começa assim uma luta pela sobrevivência.
14: Hey, we're over here!
15: Get us out of here!
10: Anyone sees anything? Point in the direction.
6: Hungry, 4 toneladas de raiva é um thriller de terror assinado pelo britânico James Nunn. No elenco, Madison Davenport, Tracy Bonner, o português Joaquim de Almeida, Michelle Curiel e Samantha Coughlin.
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4: May your beer always be cold. Boys be hot.
16: Mm-hmm.
4: Come hell or high water.
16: It's you and me.
4: No matter what, bitch!
6: E se em Nova Orleans é um hipopótamo que anda à solta, na Tailândia há uma baleia assassina. A terceira estreia em destaque neste Cinema 7 tem exatamente esse nome: Baleia Assassina.
4: What the hell was that?
5: I don't know. I'm gonna check on the engine.
6: Uma violoncelista recupera da morte de um amigo que foi assassinado a defendê-la durante um assalto. Assalto esse que lhe deu problemas de audição e a obriga a usar aparelho. A melhor amiga oferece-lhe uma viagem até à Tailândia. É lá que há uma orca em cativeiro, num parque como grande atração, que elas decidem ir ver à sucapa, recusando-se ela a pagar para isso. Na noite em que a veem, ela mata um dos seus tratadores, o que leva os responsáveis do parque a libertá-la para as águas do mar. É assim que acaba por se cruzar com as amigas e tornar-se uma grande ameaça.
4: Oh my God.
0: They dumped her in here.
4: Betty!
0: She thinks she's still trapped in captivity.
4: And now we're trapped in here with her.
6: Baleia Assassina é um filme de sobrevivência, terror e ação, assinado por Joanne Breakin, com Virginia Gardner, Mel Jarnson e Mitchell Hope no elenco.
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1: The Days of Parley Spencer é uma canção escrita e interpretada pelo cantor e compositor norte-irlandês David McWilliams em 1967 e incluída no seu álbum homónimo Volume 2. Algumas das vozes foram gravadas usando uma linha telefónica de uma cabine perto do estúdio, gerando um efeito de baixa tecnologia e dando à música um estranho refrão telefonado. O autor Richie Unterberger considerou The Days of Parley Spencer como a melhor música de McWilliams, com aquele tom sombrio, violinos rodopiantes e um toque psicadélico nas vozes do refrão, distorcidas pelo megafone. Devido ao seu título, muitos ouvintes acreditavam que a música visava um indivíduo atormentado pelo álcool, com uma vida pobre e de baixa qualidade. Mas McWilliams afirmou que escreveu a música sobre um sem-abrigo que encontrou em Ballymena, uma cidade irlandesa que fica no condado de Antrim, embora algumas pessoas próximas alegassem que ele a escreveu sobre duas mulheres de Belfast, a sua cidade natal. Originalmente, a canção foi lançada em outubro de 1967 como o lado B de Harlem Lady. Mas apesar disso, The Days of Parley Spencer obteve uma divulgação considerável na estação pirata Radio Caroline, da qual Philip Solomon, que tinha proporcionado a McWilliams a gravação do disco, era um executivo. Ao mesmo tempo, a música era também divulgada em anúncios na imprensa musical do Reino Unido. Mas para complicar as coisas, a BBC recusou-se a tocar o disco devido ao envolvimento de Solomon na Rádio Caroline e o disco acabou por falhar, tanto no Reino Unido como na República da Irlanda, não tendo alcançado qualquer sucesso. Na Europa continental, a canção liderou em França, alcançou o número 2 na Bélgica e foi número 8 na Holanda. A

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1: O CEO da Amazon, Andy Jassy, anunciou que a empresa vai lançar no decorrer deste ano o seu próprio serviço de internet por satélite, anteriormente conhecido como Project Kuiper e hoje em dia chamado de Amazon Leo. A empresa indicou que este serviço vai permitir aos clientes desfrutarem de internet com uma velocidade de 1 GB, mais do que os 280 MB prometidos pela rival Starlink da SpaceX. Sabe-se também que o Amazon Leo vai permitir desfrutar de um desempenho uplink 6 a 8 vezes mais rápido do que o serviço proporcionado pela empresa de Elon Musk. É importante notar, todavia, que o Amazon Leo conta de momento com uma constelação composta por apenas 241 satélites, muito menos do que os mais de 10 mil da Starlink. Conta o site Engadget que Andy Jassy não se comprometeu com uma data de lançamento para o Amazon Leo, indicando apenas que chegará mais ou menos a meio deste ano. Dado o número reduzido de satélites que foram colocados em órbita até então, não se sabe também que territórios serão englobados quando o Amazon Leo for oficialmente lançado.
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0: 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Duas e dois. 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
1: É essencial fixar objetivos claros para o seu negócio. Com metas consistentes, a empresa sabe para onde caminhar e dá passos muito mais sólidos rumo ao sucesso. Para empreender, é muito importante saber tudo o que acontece na empresa, desde o caixa até a saída dos produtos. Ter o controle total é vital para manter o negócio saudável, seja por meio da criação de relatórios, realização de questionários ou qualquer outro método. O importante é saber como o seu empreendimento está a funcionar. Para fazer negócios, é essencial ter uma ampla carteira de clientes, que podem estar em diversos lugares do seu círculo de relacionamentos. Pode ser um amigo, um primo ou um conhecido. Nunca se sabe onde um bom negócio pode acontecer. Por isso, esteja atento e tenha muito relacionamento profissional.
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1: Quanto à temperatura, Pombal registra agora 13 graus. Não.

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1: O estudo concluiu que o tabaco pode explicar o envelhecimento prematuro do coração. Um estudo que juntou investigadores da Faculdade de Medicina da Universidade do Porto e da Universidade de Lorraine, em França, concluiu que o tabagismo pode ser responsável pelo envelhecimento do coração cerca de 20 anos. A lesão celular induzida pelo cigarro e a resposta imune inflamatória são os dois prováveis mecanismos que explicam o envelhecimento prematuro do coração. Em declarações à agência Lusa, João Pedro Ferreira, um dos autores do estudo levado a cabo com cidadãos de Lorraine, explicou ter-se verificado que os fumadores, mesmo com 20 anos, apresentavam uma idade vascular semelhante a uma pessoa de 35 ou 40. Isso levou a concluir que o próprio tabaco cria um perfil inflamatório no sangue que pode levar à lesão dos vasos e criar outras doenças, uma vez que, ao longo do tempo, vai provocando pequenas lesões nas células. O estudo consistiu na realização de exames junto de uma população de mais de 1.500 indivíduos, fumadores, antigos fumadores e outros que nunca fumaram. A amostra incluiu pessoas com idades entre os 18 e os 70 anos, sendo que a maior parte eram adultos entre os 40 e os 50. De acordo com a informação enviada à Lusa pela Faculdade de Medicina da Universidade do Porto, os investigadores constataram que, apesar de serem cerca de 18 anos mais jovens, os fumadores atuais apresentavam níveis de hipertensão, diabetes e lesão vascular semelhantes aos de pessoas mais velhas que nunca fumaram. João Pedro Ferreira referiu que foi comparado o dano cardiovascular e que, quando constatado que o vaso estava mais rígido, isso significa estar danificado, pelo que tem menos elasticidade e está a funcionar pior. O investigador salvaguardou que os casos estudados não foram necessariamente de pessoas doentes. Trata-se apenas de um estudo populacional em que se procurou conhecer os hábitos e estilos de vida. Destacou, por fim, que o grupo que já tinha deixado de fumar tinha uma atenuação dos efeitos, apesar de não estarem completamente revertidos. De acordo com dados da Organização Mundial de Saúde, o tabaco é responsável por mais de 6 milhões de mortes por ano em todo o mundo.
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2: Os pimentos são uma excelente fonte de vitamina C, muitas vezes com teores superiores aos de algumas frutas cítricas. Esta vitamina desempenha um papel importante no sistema imunitário e na formação de colagênio. Em geral, o consumo regular de alimentos ricos em vitamina C pode ajudar na proteção contra o stress oxidativo. Os pimentos também fornecem antioxidantes e podem ser consumidos crus ou cozinhados, mantendo boa parte do seu valor nutricional.
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0: 3 e 1. 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

0: 4 e 2. 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
1: A 11 de junho de 1557, morre Dom João III, cognominado Piedoso ou Pio pela sua devoção religiosa. Foi o 15º rei de Portugal. Era filho do rei Manuel I de Portugal e de Maria de Aragão, princesa de Espanha. Sucedeu a seu pai em 1521. A 11 de junho de 1979, morre em Los Angeles John Wayne, nome artístico de Marion Robert Morrison, ator norte-americano que se distinguiu sobretudo em inúmeros filmes de cowboys.
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0: E agora, tempo para a temperatura em Pombal.
3: 12 graus.

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1: O Spish Castle é um dos maiores complexos de castelo da Europa Central. Está classificado como Património Mundial da Unesco. O castelo encontra-se parcialmente em ruínas, mas ainda mantém uma estrutura impressionante que domina a paisagem de toda a região. É um dos exemplos mais importantes de arquitetura militar medieval no país e um dos pontos históricos mais relevantes da Eslováquia.
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0: E agora, tempo para a temperatura em Pombal.

0: 6 e 3. 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

0: sentido das palavras, um olhar mais positivo sobre a vida. Apesar de algumas limitações físicas e mentais que a idade mais prolongada pode nos trazer, sabemos que existem pessoas que, mesmo com as limitações próprias da idade, conseguem ser felizes. Acreditam em si próprias, vivendo um dia de cada vez com muita alegria e gratidão, não ficando à espera do tão temido fim. Estas pessoas não se dedicam às novas limitações, simplesmente aceitam-nas, agradecendo e rentabilizando as competências que ainda mantêm. Não podemos interromper o curso imparável dos dias e dos anos que passam por nós, mas podemos e devemos apostar em cada momento como se fosse o mais importante da nossa vida, com o reconhecimento pelo que somos e não com a angústia do que desejávamos ser ou daquilo que já fomos. Somente deste modo estaremos a construir razões para sermos felizes até ao último dia da nossa existência. Pense nisto e seja feliz.
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0: superiores aos de algumas frutas cítricas. Esta vitamina desempenha um papel importante no sistema imunitário e na formação de colagênio. Em geral, o consumo regular de alimentos ricos em vitamina C pode ajudar na proteção contra o stress oxidativo. Os pimentos também fornecem antioxidantes e podem ser consumidos crus ou cozinhados, mantendo boa parte do seu valor nutricional.
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1: O CEO da Amazon, Andy Jassy, anunciou que a empresa vai lançar no decorrer deste ano o seu próprio serviço de internet por satélite, anteriormente conhecido como Project Kuiper e hoje em dia chamado de Amazon Leo. A empresa indicou que este serviço vai permitir aos clientes desfrutarem de internet com uma velocidade de 1 GB, mais do que os 280 MB prometidos pela rival Starlink da SpaceX. Sabe-se também que o Amazon Leo vai permitir desfrutar de um desempenho uplink 6 a 8 vezes mais rápido do que o serviço proporcionado pela empresa de Elon Musk. É importante notar, todavia, que o Amazon Leo conta de momento com uma constelação composta por apenas 241 satélites, muito menos do

0: que os mais de 10 mil da Starlink. Conta o site Engadget que Andy Jassy não se comprometeu com uma data de lançamento para o Amazon Leo, indicando apenas que chegará mais ou menos a meio deste ano. Dado o número reduzido de satélites que foram colocados em órbita até então, não se sabe também que territórios serão englobados quando o Amazon Leo for oficialmente lançado.
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2: Quer saber quantos graus estão agora em Pombal?
3: 13 graus.

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0: 7 e 3. 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
2: E hoje vou estar consigo até às 13. Estas são as manhãs da rádio com informação, muitos conteúdos úteis e música. Tenha uma excelente quinta-feira.

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3: Detido em Pombal em operação de combate ao tráfico de droga, fica em prisão preventiva. Saiba mais detalhes já a seguir.
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3: O homem de 48 anos, que foi detido na segunda-feira pela PSP numa operação de combate ao tráfico de droga em Pombal, ficou em prisão preventiva, disse a agência Lusa, fonte daquela polícia. O detido, com antecedentes criminais por crime de tráfico de estupefacientes, foi presente ao juiz de instrução do Tribunal Judicial de Leiria, que lhe decretou a medida de coação de prisão preventiva. No decurso das diligências, foram ainda apreendidos 4 telemóveis, cerca de 2 mil euros em numerário, vários pedaços de AX com o peso total de 2,65 gramas e uma navalha com vestígios de produto estupefaciente na lâmina, adiantou a mesma fonte, a PSP. Durante a operação policial, na sequência de um processo de investigação relacionado com o tráfico de estupefacientes, foram dados cumprimentos a 2 buscas domiciliárias e várias buscas não domiciliárias, designadamente a veículos, no concelho de Pombal. A ação mobilizou 45 elementos policiais. A comunidade intermunicipal da região de Leiria reclamou financiamento para a continuidade dos condomínios de aldeia, programa de valorização da paisagem e proteção contra incêndios em territórios vulneráveis de floresta. Os condomínios de aldeia têm tido um papel muito importante na transformação do território, na criação da chamada resiliência do território, e estamos a ser confrontados com a falta de financiamento para a manutenção, afirmou a agência Lusa o presidente da comunidade intermunicipal, Jorge Vala. No final de uma reunião que decorreu na Batalha, Jorge Vala, também presidente da Câmara de Porto Mós, esclareceu que os projetos no âmbito deste programa são financiados pelo Plano de Recuperação e Resiliência, que termina em 31 de agosto. Aquilo que ficou aqui decidido é nós sensibilizarmos o Governo, quer o Fundo Ambiental através do Ministério do Ambiente, mas também do Ministério da Agricultura, para haver um fundo calculado em cerca de 25 milhões de euros, de forma a garantir um processo continuado de manutenção dos condomínios de aldeia. Caso contrário, abandona-se um projeto que tem sido transformador para a floresta.

0: floresta e para o território, nomeadamente para a proteção das aldeias, que é este o grande objetivo, advertiu. Numa posição conjunta enviada à Agência Lusa, os 10 municípios da Comunidade Intermunicipal da região de Leiria referiram que este programa demonstrou ser uma medida pública eficaz, coerente e ajustada à realidade dos territórios de floresta vulneráveis. Ao financiar intervenções integradas na envolvente dos aglomerados populacionais, permitiu atuar sobre um dos fatores mais críticos da prevenção de incêndios rurais, a acumulação de combustível e a descontinuidade entre áreas edificadas, matos e povoamentos florestais de elevada perigosidade. A ministra do Ambiente e Energia, Maria da Graça Carvalho, visitou ontem a Lagoa da Hervedeira, no Coimbrão, no concelho de Leiria, um dos locais bastante afetados pela tempestade Christine e que este ano ficou fora da Lista Nacional de Águas Balneares. Acompanhada pelo presidente da Câmara de Leiria, Gonçalo Lopes, e pelo vereador do Ambiente, Luís Lopes, a governante teve a oportunidade de ver a envolvente da lagoa, onde os efeitos do temporal continuam visíveis. Apesar da perda significativa do areal e dos danos registados na envolvente, o local já atrai alguns banhistas que aproveitaram as temperaturas elevadas para se refrescarem nas águas da lagoa e para fazerem um piquenique. 4 pessoas foram detidas por tráfico de droga e permanência ilegal em Portugal durante uma operação de fiscalização conjunta realizada na Nazaré na noite de 3 e madrugada de 4 de junho, anunciou a PSP. Segundo aquela força policial, a ação decorreu no âmbito da Operação Nacional Portugal Sempre Seguro, envolvendo diversas autoridades na fiscalização de estabelecimentos de diversão noturna e restauração, assim como as áreas envolventes. 2 pessoas foram detidas por tráfico de droga e outras 2 por permanência ilegal em território nacional, na sequência das ações de controlo e verificação documental realizadas pelas equipas policiais, acrescentou o Comando Distrital de Leiria da PSP num comunicado. Durante a noite e madrugada foram levantados diversos autos de notícia por contraordenações relacionados com irregularidades detectadas nos vários estabelecimentos comerciais fiscalizados. A atividade de um destes estabelecimentos foi suspensa por razões de saúde pública e segurança alimentar depois de terem sido detectados géneros alimentícios anormais, realçou. A operação contou com a participação da PSP, GNR, Polícia Marítima, Autoridade de Segurança Alimentar e Económica, Autoridade Tributária e Aduaneira e Autoridade para as Condições do Trabalho. E assim chega ao fim este bloco informativo. Fique bem e continue na nossa companhia.
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12: A 11 de junho de 1557, morre Dom João III, cognominado o Piedoso ou Pio pela sua devoção religiosa. Foi o 15º rei de Portugal. Era filho do rei Manuel I de Portugal e de Maria de Aragão, princesa de Espanha. Sucedeu a seu pai em 1521. A 11 de junho de 1979, morre em Los Angeles John Wayne, nome artístico de Marion Robert Morrison, ator norte-americano que se distinguiu sobretudo em inúmeros filmes de cowboys.
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2: Olá, cá estou eu para mais um Pombal em Agenda com algumas sugestões para que aproveite bem o próximo fim de semana no Concelho de Pombal. A primeira sugestão que lhe trago é para a noite de sexta-feira, para a nona edição do ciclo de concertos do Conservatório, organizada pelo Conservatório de Música David Sousa, com um concerto comentado de piano que acontece no Celeiro do Marquês com entrada gratuita a partir das 21 horas. Também na noite de sexta-feira e também a partir das 21 horas, decorre no Jardim do Cardal a 15ª edição do Crianças ao Palco, o concurso de música infantil, onde participam alunos das escolas básicas da freguesia de Pombal. Será, por certo, mais um espetáculo a não perder na noite de sexta-feira. Já no sábado, há outro espetáculo imperdível em Pombal, a 33ª edição das Marchas Populares. Às 20 horas há uma missa solene em honra de Santo António na Igreja do Cardal e a concentração das marchas acontece a partir das 21 horas na Avenida Heróis do Ultramar, iniciando-se o desfile geral pelas 21h30. As atuações começam às 22h no Jardim do Cardal, com a participação da Marcha da Sercipon, da Marcha Infantil de Cernache, da Marcha de Cernache, da Marcha do Município de Pombal e da Marcha da Charneca. No domingo, às 10h30 da manhã, na Casa Varela, há um espetáculo musical para crianças dos 6 meses aos 10 anos. Chama-se Cúmulos e é uma proposta do coletivo Som de Algodão, pensada para a primeira infância. Tem como ponto de partida o Jogo das Nuvens, de Johann Wolfgang, e convida miúdos e graúdos a conhecerem uma nova linguagem, o sonho. O custo do bilhete é de 3 euros. Em festa no fim de semana vai estar a Machada, com as festas em honra de Santo António, que arrancam sexta-feira, destacando-se o baile com o do Tomané a partir das 22 horas. No sábado, pela manhã, há uma ruada pelas ruas com o grupo de gaiteiros de Pombal e às 3 da tarde realiza-se um jogo Solteiros Casados, organizado pela Associação de Recreativa e Desportiva da Machada. O baile à noite é com Graciano Ricardo até o sol raiar. No domingo, às 8h30 da manhã, há uma caminhada pela saúde e para as 10 horas está prevista a chegada da Filarmónica da Guia. A missa solene seguida de procissão inicia-se às 15 e às 16h30 há a venda de andores e fogaças e às 17h o concerto da Filarmónica da Guia. Às 18h atua o Rancho Folclórico da Redinha, logo a seguir o grupo infantil Pedrinhas da Sicó e depois o grupo Farratuga, havendo também Porco no Espeto. A partir das 22h há baile com Big Jovem e espetáculo de fogo de artifício. No futebol, vai-se jogar a última jornada do Campeonato Distrital da Divisão de Honra da Associação de Futebol de Leiria, havendo a destacar uma partida no Concelho de Pombal. Trata-se do jogo União de Pombal-Alcobaça, que se joga no domingo a partir das 16 horas no Campo de Jogos da Ranha. Eram estas então as sugestões que tinha para si. Já sabe que se tiver algum evento que queira destacar na sua terra, pode-nos fazer chegar a informação através do e-mail geral@pombal97.com ou por mensagem na nossa página de Facebook. Aproveite as sugestões que aqui lhe deixei e viva a cultura e o desporto no seu concelho.
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1: The Days of Parley Spencer é uma canção escrita e interpretada pelo cantor e compositor norte-irlandês David McWilliams em 1967 e incluída no seu álbum homónimo Volume 2. Algumas das vozes foram gravadas usando uma linha telefónica de uma cabine perto do estúdio, gerando um efeito de baixa tecnologia e dando à música um estranho refrão telefonado. O autor Richie Unterberger considerou The Days of Pearly Spencer como a melhor música de Mac Williams, com aquele tom sombrio, violinos rodopiantes e um toque psicadélico nas vozes do refrão, distorcidas pelo megafone. Devido ao seu título, muitos ouvintes acreditavam que a música visava um indivíduo atormentado pelo álcool, com uma vida pobre e de baixa qualidade. Mas Mac Williams afirmou que escreveu a música sobre um sem-abrigo que encontrou em Ballymena, uma cidade irlandesa que fica no condado de Antrim, embora algumas pessoas próximas alegassem que ele a escreveu sobre duas mulheres de Belfast, a sua cidade natal. Originalmente, a canção foi lançada em outubro de 1967 como o lado B de Harlem Lady, mas apesar disso, The Days of Pearly Spencer obteve uma divulgação considerável na estação pirata Radio Caroline, da qual Philip Solomon, que tinha proporcionado a Mac Williams a gravação do disco, era um executivo. Ao mesmo tempo, a música era também divulgada em anúncios na imprensa musical do Reino Unido. Mas para complicar as coisas, a BBC recusou-se a tocar o disco devido ao envolvimento de Solomon na Rádio Caroline e o disco acabou por falhar, tanto no Reino Unido como na República da Irlanda, não tendo alcançado qualquer sucesso. Na Europa continental, a canção liderou em França, alcançou o número 2 na Bélgica e foi número 8 na Holanda.

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1: E agora, a temperatura em Pombal.
2: 16 graus.

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1: 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E agora, tempo para notícias da União Europeia.
2: Destaques do dia. Esta semana, negociadores do Parlamento Europeu e do Conselho chegaram a acordo sobre novas regras para apoiar as empresas em crescimento na União Europeia. O acordo prevê uma nova categoria de empresas designada Pequenas Empresas de Média Capitalização, que abrange empresas com menos de 1.000 trabalhadores, com um volume de negócios ou ativos abaixo de certos limites. Essas empresas vão agora estar sujeitas a uma série de medidas administrativas simplificadas que já se aplicam às pequenas e médias empresas, nomeadamente em matéria de proteção de dados, mercados financeiros e comunicação de informações ambientais. O objetivo é ajudar as empresas a crescer sem terem de lidar com um aumento súbito da burocracia. Os eurodeputados pediram aos Estados-membros que aplicassem plenamente a Diretiva Transparência Salarial. O prazo para a transposição dessa legislação para o direito nacional terminou no último domingo. A Comissão do Emprego e dos Assuntos Sociais e a Comissão dos Direitos das Mulheres e da Igualdade dos Géneros do Parlamento alertaram para o facto de demasiados países ainda não terem introduzido as novas regras destinadas a tornar os salários mais transparentes. A diretiva foi adotada em 2023, nomeadamente para ajudar a reduzir as disparidades salariais entre homens e mulheres em toda a União. De acordo com os dados da Comissão Europeia, em 2024, as mulheres na UE ganharam, em média, menos 11% por hora do que os homens. Também, nesta semana, os deputados da Comissão das Liberdades Cívicas, da Justiça e dos Assuntos Internos do Parlamento debateram o impacto do extremismo islâmico no modo de vida europeu. O debate reuniu representantes da Comissão Europeia e peritos académicos para analisar a forma como a União está a combater o extremismo e a radicalização. Os participantes analisaram igualmente a nova agenda da UE para a prevenção e a luta contra o terrorismo e o extremismo violento e avaliaram as atuais políticas de segurança e direitos fundamentais.
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4: What did you steal?
5: Secrets. The data they paid me to protect.
6: Aqui estou eu, Nuno Oliveira, com mais um Cinema 7, hoje com extraterrestres, baleias e hipopótamos assassinos. São três os filmes que destaco em estreia esta semana, sendo que o primeiro deles é daquele que se calhar é o realizador mais famoso das últimas décadas de Hollywood. Falo de Steven Spielberg, que volta à ficção científica com o Dia da Revelação.
5: Do you understand what she's saying?
4: I hear her. It's gibberish. I can't understand it.
5: And I can.
6: Um especialista em cibersegurança torna-se delator e decide revelar ao mundo inteiro, contra forças muito poderosas, que os extraterrestres existem. É esta a premissa do novo filme original de Steven Spielberg, escrito por David Cope, com quem o realizador trabalhou em filmes como os dois primeiros Parque Jurássico, Guerra dos Mundos e Indiana Jones e o Reino da Caveira de Cristal, entre outros.
7: This semi-9-year terror campaign of lies has to end.
4: What are you gonna do?
5: Full disclosure to the whole world.
8: That truth will upend all established order across the entire world.
6: O regresso de Spielberg à ficção científica de extraterrestres, patente em filmes como Encontros Imediatos do Terceiro Grau e E.T. o Extraterrestre, faz com Emily Blunt e Josh O'Connor como protagonistas, ao lado de nomes como Colin Firth, Eve Hewson, Colman Domingo, White Russell ou Elizabeth Marvel.
4: Why would they do this?
9: When the time is right, everything will become clear.
10: Hey, come look at this.
11: What is?
10: That's the most dangerous animal responsible for over 500 human deaths a year.
11: It's so cute.
6: E prosseguimos este Cinema 7 com o primeiro dos animais assassinos que estão em destaque nesta edição. O filme tem o nome de Hungry, 4 toneladas de raiva.
12: We're not here for a long time, we're here for a good time!
13: He has given us a discount to go see alligators in the bayou.
10: Oh, shh. Please, arms and legs inside the vehicle.
6: Duas amigas que passam férias em Nova Orleans vão a um passeio pelo pântano. Um guia leva-as pela água com mais 4 turistas e faz um desvio. De repente o barco é atacado e capota. Há um hipopótamo à solta, um animal que não gosta nada de ver a sua casa invadida por turistas. Começa assim uma luta pela sobrevivência.
10: Anyone sees anything, point in the direction.
6: Hungry, 4 toneladas de raiva é um thriller de terror assinado pelo britânico James Nunn. No elenco, Madison Davenport, Tracy Bonner, o português Joaquim de Almeida, Michelle Curiel e Samantha Coughlin.
10: Easy, girl.
14: May your beer always be cold, always be hot,
15: mm-hmm.
14: Come hell or high water, it's you and me.
15: No matter what, bitch.
6: E se em Nova Orleans é um hipopótamo que anda à solta, na Tailândia há uma baleia assassina. A terceira estreia em destaque neste Cinema 7 tem exatamente esse nome, Baleia Assassina.
10: Check on the engine.
6: Uma violoncelista recupera da morte de um amigo que foi assassinado a defendê-la durante um assalto. Assalto esse que lhe deu problemas de audição e a obriga a usar aparelho. A melhor amiga oferece-lhe uma viagem até à Tailândia. É lá que há uma orca em cativeiro, num parque como grande atração, que elas decidem ir ver à socapa, recusando-se ela a pagar para isso. Na noite em que a veem, ela mata um dos seus tratadores, o que leva os responsáveis do parque a libertá-la para as águas do mar. É assim que acaba por se cruzar com as amigas e tornar-se uma grande ameaça.
0: Oh my God.
2: They dumped her in here.
16: Betty!
17: She thinks she's still trapped in captivity.
18: And now we're trapped in here with her.
6: Baleia Assassina é um filme de sobrevivência, terror e ação, assinado por Joanne Breakin, com Virginia Gardner, Mel Jarnson e Mitchell Hope no elenco.
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1: É essencial fixar objetivos claros para o seu negócio. Com metas consistentes, a empresa sabe para onde caminhar e dá passos muito mais sólidos rumo ao sucesso. Para empreender, é muito importante saber tudo o que acontece na empresa, desde o caixa até a saída dos produtos. Ter o controle total é vital para manter o negócio saudável, seja por meio da criação de relatórios, realização de questionários ou qualquer outro método. O importante é saber como o seu empreendimento está a funcionar. Para fazer negócios, é essencial ter uma ampla carteira de clientes, que podem estar em diversos lugares do seu círculo de relacionamentos. Pode ser um amigo, um primo ou um conhecido. Nunca se sabe onde um bom negócio pode acontecer. Por isso, esteja atento e tenha muito relacionamento profissional.
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1: E pronto, amanhã já é sexta-feira. Que tristeza, não é? O dia favorito da maior parte das pessoas a chegar, e com ele vem também muito boa disposição. Enquanto a sexta-feira não vem, aproveite esta quinta.
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Houston assinara em 1983 um contrato com a Arista, a cujo patrão, Clive Davis, é habitualmente atribuída a descoberta da cantora. Davis estava determinado a fazer do seu álbum de estreia um êxito, recrutando apenas os melhores compositores e produtores para a tarefa. Apesar do entusiasmo de Davis, muitos produtores bem firmados não estavam dispostos a apostar numa artista sem provas dadas, e o álbum só começou a ser realizado depois de Kashif se ter apresentado com uma demo de You Give Good Love.

No final, a editora investira mais de 250 mil dólares na gravação de Whitney Houston, um montante inédito para um primeiro trabalho de um artista.

Lançado no dia de São Valentim, 14 de Fevereiro, o álbum ganhou lentamente balanço, chegando ao primeiro lugar passado algum tempo, uma posição que conservou durante 14 semanas. Tal foi a sua popularidade que Whitney Houston era ainda o álbum mais vendido em 1986, o ano seguinte ao

Este disco contou com 3 singles que atingiram o número 1 das tabelas de preferências dos ouvintes. How Will I Know, Saving All My Love For You e Greatest Love Of All.

Ainda em 1985, o disco recebeu um galardão Grammy para melhor interpretação vocal pop feminina com Saving All My Love For You.

Este disco conta com a concessão da capa de Don Davenport e com a produção de Narada McAwalden, Keshiv, Michael Messer e Jermaine Jackson. Tem uma duração total de 47 minutos e conta com 10 músicas. You Give Good Love, Thinking About You, Someone For Me, Saving All My Love For You, Nobody Loves Me Like You Do, How Will I Know, All At Once, Take Good Care Of My Heart, Greatest Love Of All e

0: Chegámos ao top 5 dos discos mais vendidos nos anos 80. Este é o álbum Whitney Houston, o disco de estreia de Whitney Houston. Foi lançado em fevereiro de 1985 e vendeu mais de 14 milhões e 200 mil cópias. Nos 100 discos mais vendidos dos anos 80, este ocupa o lugar número 5.
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5: O Spish Castle é um dos maiores complexos de castelo da Europa Central. Está classificado como Património Mundial da Unesco. O castelo encontra-se parcialmente em ruínas, mas ainda mantém uma estrutura impressionante que domina a paisagem de toda a região. É um dos exemplos mais importantes de arquitetura militar medieval no país e um dos pontos históricos mais relevantes da Eslováquia.
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1: O estudo concluiu que o tabaco pode explicar o envelhecimento prematuro do coração. Um estudo que juntou investigadores da Faculdade de Medicina da Universidade do Porto e da Universidade de Lorraine, em França, concluiu que o tabagismo pode ser responsável pelo envelhecimento do coração cerca de 20 anos. A lesão celular induzida pelo cigarro e a resposta imune inflamatória são os dois prováveis mecanismos que explicam o envelhecimento prematuro do coração. Em declarações à agência Lusa, João Pedro Ferreira, um dos autores do estudo levado a cabo com cidadãos de Lorraine, explicou ter-se verificado que os fumadores, mesmo com 20 anos, apresentavam uma idade vascular semelhante a uma pessoa de 35 ou 40. Isso levou a concluir que o próprio tabaco cria um perfil inflamatório no sangue que pode levar à lesão dos vasos e criar outras doenças, uma vez que, ao longo do tempo, vai provocando pequenas lesões nas células. O estudo consistiu na realização de exames junto de uma população de mais de 1.500 indivíduos, fumadores, antigos fumadores e outros que nunca fumaram. A amostra incluiu pessoas com idades entre os 18 e os 70 anos, sendo que a maior parte eram adultos entre os 40 e os 50. De acordo com a informação enviada à Lusa pela Faculdade de Medicina da Universidade do Porto, os investigadores constataram que, apesar de serem cerca de 18 anos mais jovens, os fumadores atuais apresentavam níveis de hipertensão, diabetes e lesão vascular semelhantes aos de pessoas mais velhas que nunca fumaram. João Pedro Ferreira referiu que foi comparado o dano cardiovascular e que, quando constatado que o vaso estava mais rígido, isso significa estar danificado, pelo que tem menos elasticidade e está a funcionar pior. O investigador salvaguardou que os casos estudados não foram necessariamente de pessoas doentes. Trata-se apenas de um estudo populacional em que se procurou conhecer os hábitos e estilos de vida. Destacou, por fim, que o grupo que já tinha deixado de fumar tinha uma atenuação dos efeitos, apesar de não estarem completamente revertidos. De acordo com dados da Organização Mundial de Saúde, o tabaco é responsável por mais de 6 milhões de mortes por ano em todo o mundo.
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4: E já estamos a andar a passos largos para o fim de semana. Quem é que já está a pensar nisso? Eu já estou, confesso. Deixe-se ficar por aqui, na 97 FM, a rádio que lhe diz mais.

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7: Sou a Ana Bela de Pombal e gostava de ouvir os Chutes e Pontapés.

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1: Detido em Pombal em operação de combate ao tráfico de droga, fica em prisão preventiva. Saiba mais detalhes já a seguir.
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1: O homem de 48 anos, que foi detido na segunda-feira pela PSP numa operação de combate ao tráfico de droga em Pombal, ficou em prisão preventiva, disse a agência Lusa, fonte daquela polícia. O detido, com antecedentes criminais por crime de tráfico de estupefacientes, foi presente ao juiz de instrução do Tribunal Judicial de Leiria, que lhe decretou a medida de coação de prisão preventiva. No decurso das diligências, foram ainda apreendidos 4 telemóveis, cerca de 2 mil euros em numerário, vários pedaços de AX com o peso total de 2,65 gramas e uma navalha com vestígios de produto estupefaciente na lâmina, adiantou a mesma fonte da PSP. Durante a operação policial, na sequência de um processo de investigação relacionado com o tráfico de estupefacientes, foram dados cumprimentos a 2 buscas domiciliárias e várias buscas não domiciliárias, designadamente a veículos, no concelho de Pombal. A ação mobilizou 45 elementos policiais. A comunidade intermunicipal da região de Leiria reclamou financiamento para a continuidade dos condomínios de aldeia, programa de valorização da paisagem e proteção contra incêndios em territórios vulneráveis de floresta. Os condomínios de aldeia têm tido um papel muito importante na transformação do território, na criação da chamada resiliência do território, e estamos a ser confrontados com a falta de financiamento para a manutenção, afirmou a agência Lusa o presidente da comunidade intermunicipal, Jorge Vala. No final de uma reunião que decorreu na Batalha, Jorge Vala, também presidente da Câmara de Porto Mós, esclareceu que os projetos no âmbito deste programa são financiados pelo Plano de Recuperação e Resiliência, que termina em 31 de agosto. Aquilo que ficou aqui decidido é nós sensibilizarmos o Governo, quer o Fundo Ambiental através do Ministério do Ambiente, mas também do Ministério da Agricultura, para haver um fundo calculado em cerca de 25 milhões de euros, de forma a garantir um processo continuado de manutenção dos condomínios de aldeia. Caso contrário, abandona-se um projeto que tem sido transformador para a floresta e para o território, nomeadamente para a proteção das aldeias, que é este o grande objetivo, advertiu. Numa posição conjunta enviada à agência Lusa, os 10 municípios da comunidade intermunicipal da região de Leiria referiram que este programa demonstrou ser uma medida pública eficaz, coerente e ajustada à realidade dos territórios de floresta vulneráveis. Ao financiar intervenções integradas na envolvente dos aglomerados populacionais, permitiu atuar sobre um dos fatores mais críticos da prevenção de incêndios rurais, a acumulação de combustível e a descontinuidade entre áreas edificadas, matos e povoamentos florestais de elevada perigosidade. A ministra do Ambiente e Energia, Maria da Graça Carvalho, visitou ontem a Lagoa da Hervedeira, no Coimbrão, no concelho de Leiria, um dos locais bastante afetados pela tempestade Christine e que este ano ficou fora da Lista Nacional de Águas Balneares. Acompanhada pelo presidente da Câmara de Leiria, Gonçalo Lopes, e pelo vereador do Ambiente, Luís Lopes, a governante teve a oportunidade de ver a envolvente da lagoa, onde os efeitos do temporal continuam visíveis. Apesar da perda significativa do areal e dos danos registados na envolvente, o local já atrai alguns banhistas que aproveitaram as temperaturas elevadas para se refrescarem nas águas da lagoa e para fazerem um piquenique. 4 pessoas foram detidas por tráfico de droga e permanência ilegal em Portugal durante uma operação de fiscalização conjunta realizada na Nazaré na noite de 3 e madrugada de 4 de junho, anunciou a PSP. Segundo aquela força policial, a ação decorreu no âmbito da Operação Nacional Portugal Sempre Seguro, envolvendo diversas autoridades na fiscalização de estabelecimentos de diversão noturna e restauração, assim como as

0: áreas envolventes. Duas pessoas foram detidas por tráfico de droga e outras duas por permanência ilegal em território nacional, na sequência das ações de controlo e verificação documental realizadas pelas equipas policiais, acrescentou o Comando Distrital de Leiria da PSP num comunicado. Durante a noite e madrugada foram levantados diversos autos de notícia por contraordenações relacionados com irregularidades detectadas nos vários estabelecimentos comerciais fiscalizados. A atividade de um destes estabelecimentos foi suspensa por razões de saúde pública e segurança alimentar depois de terem sido detectados géneros alimentícios anormais, realçou. A operação contou com a participação da PSP, GNR, Polícia Marítima, Autoridade de Segurança Alimentar e Económica, Autoridade Tributária e Aduaneira e Autoridade para as Condições do Trabalho. E assim chega ao fim este bloco informativo. Fique bem e continue na nossa companhia.
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6: 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E agora, a temperatura em Pombal.
7: 23 graus.

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0: sentido das palavras, um olhar mais positivo sobre a vida. Apesar de algumas limitações físicas e mentais que a idade mais prolongada pode nos trazer, sabemos que existem pessoas que, mesmo com as limitações próprias da idade, conseguem ser felizes. Acreditam em si próprias, vivendo um dia de cada vez com muita alegria e gratidão, não ficando à espera do tão temido fim. Estas pessoas não se dedicam às novas limitações, simplesmente aceitam-nas, agradecendo e rentabilizando as competências que ainda mantêm. Não podemos interromper o curso imparável dos dias e dos anos que passam por nós, mas podemos e devemos apostar em cada momento como se fosse o mais importante da nossa vida, com o reconhecimento pelo que somos e não com a angústia do que desejávamos ser ou daquilo que já fomos. Somente deste modo estaremos a construir razões para sermos felizes até ao último dia da nossa existência. Pense nisto e seja feliz.
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0: 10 e 2. 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
2: O CEO da Amazon, Andy Jassy, anunciou que a empresa vai lançar no decorrer deste ano o seu próprio serviço de internet por satélite, anteriormente conhecido como Project Kuiper e hoje em dia chamado de Amazon Leo. A empresa indicou que este serviço vai permitir aos clientes desfrutarem de internet com uma velocidade de 1 GB, mais do que os 280 MB prometidos pela rival Starlink da SpaceX. Sabe-se também que o Amazon Leo vai permitir desfrutar de um desempenho uplink 6 a 8 vezes mais rápido do que o serviço proporcionado pela empresa de Elon Musk. É importante notar, todavia, que o Amazon Leo conta de momento com uma constelação composta por apenas 241 satélites, muito menos do que os mais de 10 mil da Starlink. Conta o site Engadget que Andy Jassy não se comprometeu com uma data de lançamento para o Amazon Leo, indicando apenas que chegará mais ou menos a meio deste ano. Dado o número reduzido de satélites que foram colocados em órbita até então, não se sabe também que territórios serão englobados quando o Amazon Leo for oficialmente lançado.
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2: Os pimentos são uma excelente fonte de vitamina C, muitas vezes com teores superiores aos de algumas frutas cítricas. Esta vitamina desempenha um papel importante no sistema imunitário e na formação de colagênio. Em geral, o consumo regular de alimentos ricos em vitamina C pode ajudar na proteção contra o stress oxidativo. Os pimentos também fornecem antioxidantes e podem ser consumidos crus ou cozinhados, mantendo boa parte do seu valor nutricional.
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3: Atenção às horas, são agora
4: 10 e 18.

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2: A 11 de junho de 1557, morre Dom João III, cognominado Piedoso ou Pio pela sua devoção religiosa. Foi o 15º rei de Portugal. Era filho do rei Manuel I de Portugal e de Maria de Aragão, princesa de Espanha. Sucedeu a seu pai em 1521. A 11 de junho de 1979, morre em Los Angeles, John Wayne, nome artístico de Marion Robert Morrison, ator norte-americano que se distinguiu sobretudo em inúmeros filmes de cowboys.
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2: Olá, cá estou eu para mais um Pombal em Agenda com algumas sugestões para que aproveite bem o próximo fim de semana no Concelho de Pombal. A primeira sugestão que lhe trago é para a noite de sexta-feira, para a nona edição do ciclo de concertos do Conservatório, organizada pelo Conservatório de Música David de Sousa, com um concerto comentado de piano que acontece no celeiro do Marquês com entrada gratuita a partir das 21 horas. Também na noite de sexta-feira e também a partir das 21 horas, decorre no Jardim do Cardal a 15ª edição do Crianças ao Palco, o concurso de música infantil, onde participam alunos das escolas básicas da freguesia de Pombal. Será, por certo, mais um espetáculo a não perder na noite de sexta-feira. Já no sábado, há outro espetáculo imperdível em Pombal, a 33ª edição das Marchas Populares. Às 20 horas há uma missa solene em honra de Santo António na Igreja do Cardal e a concentração das marchas acontece a partir das 21 horas na Avenida Heróis do Ultramar, iniciando-se o desfile geral pelas 21h30. As atuações começam às 22h no Jardim do Cardal, com a participação da Marcha da Sercipon, da Marcha Infantil de Cernache, da Marcha de Cernache, da Marcha do Município de Pombal e da Marcha da Charneca. No domingo, às 10h30 da manhã, na Casa Varela, há um espetáculo musical para crianças dos 6 meses aos 10 anos. Chama-se Cúmulos e é uma proposta do coletivo Som de Algodão, pensada para a primeira infância. Tem como ponto

0: ponto de partida o jogo das nuvens de Johann Wolfgang e convida miúdos e graúdos a conhecerem uma nova linguagem, o sonho. O custo do bilhete é de 3€. Em festa no fim de semana vai estar a Machada com as festas em honra de Santo António que arrancam sexta-feira, destacando-se o baile com o do Tomané a partir das 22 horas. No sábado pela manhã há uma ruada pelas ruas com o grupo de gaiteiros de Pombal e às 3 da tarde realiza-se um jogo Solteiros Casados, organizado pela Associação de Recreativa e Desportiva da Machada. O baile à noite é com Graciano Ricardo até o sol raiar. No domingo, às 8:30 da manhã, há uma caminhada pela saúde e para as 10 horas está prevista a chegada da Filarmónica da Guia. A missa solene, seguida de procissão, inicia-se às 15 e às 16:30 há a venda de andores e fogaças e às 17 o concerto da Filarmónica da Guia. Às 18 atua o Rancho Folclórico da Redinha, logo a seguir o grupo infantil Pedrinhas da Sicó e depois o grupo Farratuga, havendo também Porco no Espeto. A partir das 22 há baile com Big Jovem e espetáculo de fogo de artifício. No futebol, vai-se jogar a última jornada do Campeonato Distrital da Divisão de Honra da Associação de Futebol de Leiria, havendo a destacar uma partida no Conselho de Pombal. Trata-se do jogo União de Pombal-Alcobaça, que se joga no domingo a partir das 16 horas no Campo de Jogos da Ranha. Eram estas então as sugestões que tinha para si. Já sabe que se tiver algum evento que queira destacar na sua terra, pode-nos fazer chegar a informação através do e-mail geral@pombal97.com ou por mensagem na nossa página de Facebook. Aproveite as sugestões que aqui lhe deixei e viva a cultura e o desporto no seu concelho.
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3: Destaques do dia. Esta semana, negociadores do Parlamento Europeu e do Conselho chegaram a acordo sobre novas regras para apoiar as empresas em crescimento na União Europeia. O acordo prevê uma nova categoria de empresas designada Pequenas Empresas de Média Capitalização, que abrange empresas com menos de 1.000 trabalhadores, com um volume de negócios ou ativos abaixo de certos limites. Essas empresas vão agora estar sujeitas a uma série de medidas administrativas simplificadas que já se aplicam às pequenas e médias empresas, nomeadamente em matéria de proteção de dados, mercados financeiros e comunicação de informações ambientais. O objetivo é ajudar as empresas a crescer sem terem de lidar com um aumento súbito da burocracia. Os eurodeputados pediram aos Estados-membros que aplicassem plenamente a Diretiva Transparência Salarial. O prazo para a transposição dessa legislação para o direito nacional terminou no último domingo. A Comissão do Emprego e dos Assuntos Sociais e a Comissão dos Direitos das Mulheres e da Igualdade dos Géneros do Parlamento alertaram para o facto de demasiados países ainda não terem introduzido as novas regras destinadas a tornar os salários mais transparentes. A diretiva foi adotada em 2023, nomeadamente para ajudar a reduzir as disparidades salariais entre homens e mulheres em toda a União. De acordo com os dados da Comissão Europeia, em 2024, as mulheres na UE ganharam, em média, menos 11% por hora do que os homens. Também, nesta semana, os deputados da Comissão das Liberdades Cívicas, da Justiça e dos Assuntos Internos do Parlamento debateram o impacto do extremismo islâmico no modo de vida europeu. O debate reuniu representantes da Comissão Europeia e peritos académicos para analisar a forma como a União está a combater o extremismo e a radicalização. Os participantes analisaram igualmente a nova agenda da UE para a prevenção e a luta contra o terrorismo e o extremismo violento e avaliaram as atuais políticas de segurança e direitos fundamentais.
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4: What did you steal?
5: Secrets. The data they paid me to protect.
6: Aqui estou eu, Nuno Oliveira, com mais um Cinema 7, hoje com extraterrestres, baleias e hipopótamos assassinos. São três os filmes que destaco em estreia esta semana, sendo que o primeiro deles é daquele que se calhar é o realizador mais famoso das últimas décadas de Hollywood. Falo de Steven Spielberg, que volta à ficção científica com o Dia da Revelação.
5: Do you understand what she's saying?
4: I hear it's gibberish. I can't understand it.
5: And I can.
6: Um especialista em cibersegurança torna-se delator e decide revelar ao mundo inteiro, contra forças muito poderosas, que os extraterrestres existem. É esta a premissa do novo filme original de Steven Spielberg, escrito por David Cope, com quem o realizador trabalhou em filmes como os dois primeiros Parque Jurássico, Guerra dos Mundos e Indiana Jones e o Reino da Caveira de Cristal, entre outros.
7: This 79-year terror campaign of lies has to end.
4: What are you gonna do?
5: Full disclosure to the whole world.
8: That truth will upend all established order across the entire world.
6: O regresso de Spielberg à ficção científica de extraterrestres, patente em filmes como Encontros Imediatos do Terceiro Grau e E.T. o Extraterrestre, faz com Emily Blunt e Josh O'Connor como protagonistas, ao lado de nomes como Colin Firth, Eve Hewson, Colman Domingo, White Russell ou Elizabeth Marvel.
4: Why would they do this?
9: When the time is right, everything will become clear.
10: Hey, come look at this.
11: What is?
10: That's the most dangerous animal responsible for over 500 human deaths a year.
11: It's so cute.
6: E prosseguimos este Cinema 7 com o primeiro dos animais assassinos que estão em destaque nesta edição. O filme tem o nome de Hungry, 4 toneladas de raiva.
12: We're not here for a long time, we're here for a good time!
13: He has given us a discount to go see alligators in the bayou.
10: Oh, shh. Please, arms and legs inside the vehicle.
6: Duas amigas que passam férias em Nova Orleans vão a um passeio pelo pântano. Um guia leva-as pela água com mais quatro turistas e faz um desvio. De repente o barco é atacado e capota. Há um hipopótamo à solta, um animal que não gosta nada de ver a sua casa invadida por turistas. Começa assim uma luta pela sobrevivência.
10: Anyone sees anything? Point in the direction.
6: Hungry, 4 toneladas de raiva é um thriller de terror assinado pelo britânico James Nunn. No elenco, Madison Davenport, Tracy Bonner, o português Joaquim de Almeida, Michelle Curiel e Samantha Coughlin.
10: Easy, girl.
11: I'm so freaking scared.
4: May your beer always be cold, always be hot.
11: Mm-hmm.
4: Come hell or high water, it's you and me.
11: No matter what, bitch.
6: E se em Nova Orleans é um hipopótamo que anda à solta, na Tailândia há uma baleia assassina. A terceira estreia em destaque neste Cinema 7 tem exatamente esse nome: Baleia Assassina. Uma violoncelista recupera da morte de um amigo que foi assassinado a defendê-la durante um assalto. Assalto esse que lhe deu problemas de audição e a obriga a usar aparelho. A melhor amiga oferece-lhe uma viagem até à Tailândia. É lá que há uma orca em cativeiro, num parque como grande atração, que elas decidem ir ver à socapa, recusando-se ela a pagar para isso. Na noite em que a veem, ela mata um dos seus tratadores, o que leva os responsáveis do parque a libertá-la para as águas do mar. É assim que acaba por se cruzar com as amigas e tornar-se uma grande ameaça.
4: Oh my God.
0: They dumped her in here.
4: Betty!
0: She thinks she's still trapped in captivity.
4: And now we're trapped in here with her.
6: Baleia Assassina é um filme de sobrevivência, terror e ação, assinado por Joanne Breakin, com Virginia Gardner, Mel Jarnson e Mitchell Hope no elenco.
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14: É essencial fixar objetivos claros para o seu negócio. Com metas consistentes, a empresa sabe para onde caminhar e dá passos muito mais sólidos rumo ao sucesso. Para empreender, é muito importante saber tudo o que acontece na empresa, desde o caixa até a saída dos produtos. Ter o controle total é vital para manter o negócio saudável, seja por meio da criação de relatórios, realização de questionários ou qualquer outro método. O importante é saber como o seu empreendimento está a funcionar. Para fazer negócios, é essencial ter uma ampla carteira de clientes, que podem estar em diversos lugares do seu círculo de relacionamentos. Pode ser um amigo, um primo ou um conhecido. Nunca se sabe onde um bom negócio pode acontecer. Por isso, esteja atento e tenha muito relacionamento profissional.
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5: Quer saber que horas são?
6: 11 e 25.

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2: The Days of Pearly Spencer é uma canção escrita e interpretada pelo cantor e compositor norte-irlandês David McWilliams em 1967 e incluída no seu álbum homónimo Volume 2. Algumas das vozes foram gravadas usando uma linha telefónica de uma cabine perto do estúdio, gerando um efeito de baixa tecnologia e dando à música um estranho refrão telefonado. O autor Richie Unterberger considerou The Days of Pearly Spencer como a melhor música de McWilliams, com aquele tom sombrio, violinos rodopiantes e um toque psicadélico nas vozes do refrão, distorcidas pelo megafone. Devido ao seu título, muitos ouvintes acreditavam que a música visava um indivíduo atormentado pelo álcool,

com uma vida pobre e de baixa qualidade. Mas McWilliams afirmou que escreveu a música sobre um sem-abrigo que encontrou em Ballymena, uma cidade irlandesa que fica no condado de Antrim, embora algumas pessoas próximas alegassem que ele a escreveu sobre duas mulheres de Belfast, a sua cidade natal. Originalmente, a canção foi lançada em outubro de 1967 como o lado B de Harlem Lady, mas apesar disso, The Days of Parley Spencer obteve uma divulgação considerável na estação pirata Radio Caroline, da qual Philip Solomon, que tinha proporcionado a McWilliams a gravação do disco, era um executivo. Ao mesmo tempo, a música era também divulgada em anúncios na imprensa musical do Reino Unido. Mas para complicar as coisas, a BBC recusou-se a tocar o disco devido ao envolvimento de Solomon na Rádio Caroline e o disco acabou por falhar, tanto no Reino Unido como na República da Irlanda, não tendo alcançado qualquer sucesso. Na Europa continental, a canção liderou em França, alcançou o número 2 na Bélgica e foi número 8 na Holanda. A

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3: Agora na rádio é tempo para mais uma edição dos Álbuns da Década. Hoje em destaque o disco Whitney Houston, da própria Whitney Houston. O álbum foi lançado em fevereiro de 1985 e vendeu mais de 14 milhões e 200 mil cópias. Na tabela dos 100 discos mais vendidos nos anos 80, este ocupa o lugar número 5.

Houston assinara em 1983 um contrato com a Arista, a cujo patrão, Clive Davis, é habitualmente atribuída a descoberta da cantora. Davis estava determinado a fazer do seu álbum de estreia um êxito, recrutando apenas os melhores compositores e produtores para a tarefa. Apesar do entusiasmo de Davis, muitos produtores bem firmados não estavam dispostos a apostar numa artista sem provas dadas, e o álbum só começou a ser realizado depois de Kashif se ter apresentado com uma demo de You Give Good Love.

Lançado no dia de São Valentim, 14 de Fevereiro, o álbum ganhou lentamente balanço, chegando ao primeiro lugar passado algum tempo, uma posição que conservou durante 14 semanas. Tal foi a sua popularidade que Whitney Houston era ainda o álbum mais vendido em 1986, o ano seguinte ao do

Este disco conta com a concessão da capa de Don Davenport e com a produção de Narada McAwalden, Keshiv, Michael Messer e Jermaine Jackson. Tem uma duração total de 47 minutos e conta com 10 músicas. You Give Good Love, Thinking About You, Someone For Me, Saving All My Love For You, Nobody Loves Me Like You Do, How Will I Know, All At Once, Take Good Care Of My Heart, Greatest Love Of All e Hope.

0: Chegámos ao top 5 dos discos mais vendidos nos anos 80. Este é o álbum Whitney Houston, o disco de estreia de Whitney Houston. Foi lançado em fevereiro de 1985 e vendeu mais de 14 milhões e 200 mil cópias. Nos 100 discos mais vendidos dos anos 80, este ocupa o lugar número 5.
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3: A temperatura atual em Pombal é de
4: 29 graus.

0: meio-dia e um. 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
1: 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Olá, muito boa tarde. Está na companhia do Rádio Clube de Pombal, onde fica a par de todas as notícias da atualidade que acontecem em Pombal e arredores.

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1: O estudo concluiu que o tabaco pode explicar o envelhecimento prematuro do coração. Um estudo que juntou investigadores da Faculdade de Medicina da Universidade do Porto e da Universidade de Lorraine, em França, concluiu que o tabagismo pode ser responsável pelo envelhecimento do coração cerca de 20 anos. A lesão celular induzida pelo cigarro e a resposta imune inflamatória são os dois prováveis mecanismos que explicam o envelhecimento prematuro do coração. Em declarações à agência Lusa, João Pedro Ferreira, um dos autores do estudo levado a cabo com cidadãos de Lorraine, explicou ter-se verificado que os fumadores, mesmo com 20 anos, apresentavam uma idade vascular semelhante a uma pessoa de 35 ou 40. Isso levou a concluir que o próprio tabaco cria um perfil inflamatório no sangue que pode levar à lesão dos vasos e criar outras doenças, uma vez que, ao longo do tempo, vai provocando pequenas lesões nas células. O estudo consistiu na realização de exames junto de uma população de mais de 1.500 indivíduos, fumadores, antigos fumadores e outros que nunca fumaram. A amostra incluiu pessoas com idades entre os 18 e os 70 anos, sendo que a maior parte eram adultos entre os 40 e os 50. De acordo com a informação enviada à Lusa pela Faculdade de Medicina da Universidade do Porto, os investigadores constataram que, apesar de serem cerca de 18 anos mais jovens, os fumadores atuais apresentavam níveis de hipertensão, diabetes e lesão vascular semelhantes aos de pessoas mais velhas que nunca fumaram. João Pedro Ferreira referiu que foi comparado o dano cardiovascular e que, quando constatado que o vaso estava mais rígido, isso significa estar danificado, pelo que tem menos elasticidade e está a funcionar pior. O investigador salvaguardou que os casos estudados não foram necessariamente de pessoas doentes. Trata-se apenas de um estudo populacional em que se procurou conhecer os hábitos e estilos de vida. Destacou, por fim, que o grupo que já tinha deixado de fumar tinha uma atenuação dos efeitos, apesar de não estarem completamente revertidos. De acordo com dados da Organização Mundial de Saúde, o tabaco é responsável por mais de 6 milhões de mortes por ano em todo o mundo.
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2: Quer saber que horas são?
3: Meio-dia e 15.

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2: Olá, boa tarde. É comigo que vai estar nas próximas horas e tenho uma mão cheia de música. E acredite, é boa. E tenho a certeza que vai querer ouvir. E ainda bem, porque é por si que aqui estamos.

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1: Detido em Pombal em operação de combate ao tráfico de droga, fica em prisão preventiva. Saiba mais detalhes já a seguir.
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1: O homem de 48 anos, que foi detido na segunda-feira pela PSP numa operação de combate ao tráfico de droga em Pombal, ficou em prisão preventiva, disse a agência Lusa, fonte daquela polícia. O detido, com antecedentes criminais por crime de tráfico de estupefacientes, foi presente ao juiz de instrução do Tribunal Judicial de Leiria, que lhe decretou a medida de coação de prisão preventiva. No decurso das diligências, foram ainda apreendidos 4 telemóveis, cerca de 2 mil euros em numerário, vários pedaços de AX com o peso total de 2,65 gramas e uma navalha com vestígios de produto estupefaciente na lâmina, adiantou a mesma fonte, a PSP. Durante a operação policial, na sequência de um processo de investigação relacionado com o tráfico de estupefacientes, foram dados cumprimentos a 2 buscas domiciliárias e várias buscas não domiciliárias, designadamente a veículos, no concelho de Pombal. A ação mobilizou 45 elementos policiais. A comunidade intermunicipal da região de Leiria reclamou financiamento para a continuidade dos condomínios de aldeia, programa de valorização da paisagem e proteção contra incêndios em territórios vulneráveis de floresta. Os condomínios de aldeia têm tido um papel muito importante na transformação do território, na criação da chamada resiliência do território, e estamos a ser confrontados com a falta de financiamento para a manutenção, afirmou a agência Lusa o presidente da comunidade intermunicipal, Jorge Vala. No final de uma reunião que decorreu na Batalha, Jorge Vala, também presidente da Câmara de Porto Mós, esclareceu que os projetos no âmbito deste programa são financiados pelo Plano de Recuperação e Resiliência, que termina em 31 de agosto. Aquilo que ficou aqui decidido é nós sensibilizarmos o Governo, quer o Fundo Ambiental através do Ministério do Ambiente, mas também do Ministério da Agricultura, para haver um fundo calculado em cerca de 25 milhões de euros, de forma a garantir um processo continuado de manutenção dos condomínios de aldeia. Caso contrário, abandona-se um projeto que tem sido transformador para a floresta e para o território, nomeadamente para a proteção das aldeias, que é este o grande objetivo, advertiu. Numa posição conjunta enviada à agência Lusa, os 10 municípios da comunidade intermunicipal da região de Leiria referiram que este programa demonstrou ser uma medida pública eficaz, coerente e ajustada à realidade dos territórios de floresta vulneráveis. Ao financiar intervenções integradas na envolvente dos aglomerados populacionais, permitiu atuar sobre um dos fatores mais críticos da prevenção de incêndios rurais, a acumulação de combustível e a descontinuidade entre áreas edificadas, matos e povoamentos florestais de elevada perigosidade. A ministra do Ambiente e Energia, Maria da Graça Carvalho, visitou ontem a Lagoa da Hervedeira, no Coimbrão, no concelho de Leiria, um dos locais bastante afetados pela tempestade Christine e que este ano ficou fora da Lista Nacional de Águas Balneares. Acompanhada pelo presidente da Câmara de Leiria, Gonçalo Lopes, e pelo vereador do Ambiente, Luís Lopes, a governante teve a oportunidade de ver a envolvente da lagoa, onde os efeitos do temporal continuam visíveis. Apesar da perda significativa do areal e dos danos registados na envolvente, o local já atrai alguns banhistas que aproveitaram as temperaturas elevadas para se refrescarem nas águas da lagoa e para fazerem um piquenique. 4 pessoas foram detidas por tráfico de droga e permanência ilegal em Portugal durante uma operação de fiscalização conjunta realizada na Nazaré na noite de 3 e madrugada de 4 de junho, anunciou a PSP. Segundo aquela força policial, a ação decorreu no âmbito da Operação Nacional Portugal Sempre Seguro, envolvendo diversas autoridades na fiscalização de estabelecimentos de diversão noturna.

0: torneio e restauração, assim como as áreas envolventes. Duas pessoas foram detidas por tráfico de droga e outras duas por permanência ilegal em território nacional, na sequência das ações de controlo e verificação documental realizadas pelas equipas policiais, acrescentou o Comando Distrital de Leiria da PSP num comunicado. Durante a noite e madrugada foram levantados diversos autos de notícia por contraordenações relacionados com irregularidades detectadas nos vários estabelecimentos comerciais fiscalizados. A atividade de um destes estabelecimentos foi suspensa por razões de saúde pública e segurança alimentar depois de terem sido detectados géneros alimentícios anormais, realçou. A operação contou com a participação da PSP, GNR, Polícia Marítima, Autoridade de Segurança Alimentar e Económica, Autoridade Tributária e Aduaneira e Autoridade para as Condições do Trabalho. E assim chega ao fim este bloco informativo. Fique bem e continue na nossa companhia.
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3: E agora, informação horária.
4: Meio-dia e 39.

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6: O Spish Castle é um dos maiores complexos de castelo da Europa Central. Está classificado como Património Mundial da Unesco. O castelo encontra-se parcialmente em ruínas, mas ainda mantém uma estrutura impressionante que domina a paisagem de toda a região. É um dos exemplos mais importantes de arquitetura militar medieval no país e um dos pontos históricos mais relevantes da Eslováquia.
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7: Quer saber quantos graus estão agora em Pombal?
8: 31 graus.

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3: O CEO da Amazon, Andy Jassy, anunciou que a empresa vai lançar no decorrer deste ano o seu próprio serviço de internet por satélite, anteriormente conhecido como Project Kuiper e hoje em dia chamado de Amazon Leo. A empresa indicou que este serviço vai permitir aos clientes desfrutarem de internet com uma velocidade de 1 GB, mais do que os 280 MB prometidos pela rival Starlink da SpaceX. Sabe-se também que o Amazon Leo vai permitir desfrutar de um desempenho uplink 6 a 8 vezes mais rápido do que o serviço proporcionado pela empresa de Elon Musk. É importante notar, todavia, que o Amazon Leo conta de momento com uma constelação composta por apenas 241 satélites, muito menos do que os mais de 10 mil da Starlink. Conta o site Engadget que Andy Jassy não se comprometeu com uma data de lançamento para o Amazon Leo, indicando apenas que chegará mais ou menos a meio deste ano. Dado o número reduzido de satélites que foram colocados em órbita até então, não se sabe também que territórios serão englobados quando o Amazon Leo for oficialmente lançado.
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1: A 11 de junho de 1557, morre Dom João III, cognominado Piedoso ou Pio pela sua devoção religiosa. Foi o 15º rei de Portugal. Era filho do rei Manuel I de Portugal e de Maria de Aragão, princesa de Espanha. Sucedeu a seu pai em 1521. A 11 de junho de 1979, morre em Los Angeles John Wayne, nome artístico de Marion Robert Morrison, ator norte-americano que se distinguiu sobretudo em inúmeros filmes de cowboys.
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0: E agora, um alô especial a quem nos ouve longe de Portugal. Sabemos que são muitas dezenas de ouvintes que estão connosco todos os dias na Bélgica. É mesmo bom saber que somos a sua preferência.

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1: Os pimentos são uma excelente fonte de vitamina C, muitas vezes com teores superiores aos de algumas frutas cítricas. Esta vitamina desempenha um papel importante no sistema imunitário e na formação de colagênio. Em geral, o consumo regular de alimentos ricos em vitamina C pode ajudar na proteção contra o stress oxidativo. Os pimentos também fornecem antioxidantes e podem ser consumidos crus ou cozinhados, mantendo boa parte do seu valor nutricional.
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0: 15 e 2. 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
1: É essencial fixar objetivos claros para o seu negócio. Com metas consistentes, a empresa sabe para onde caminhar e dá passos muito mais sólidos rumo ao sucesso. Para empreender, é muito importante saber tudo o que acontece na empresa, desde o caixa até a saída dos produtos. Ter o controle total é vital para manter o negócio saudável, seja por meio da criação de relatórios, realização de questionários ou qualquer outro método. O importante é saber como o seu empreendimento está a funcionar. Para fazer negócios, é essencial ter uma ampla carteira de clientes, que podem estar em diversos lugares do seu círculo de relacionamentos. Pode ser um amigo, um primo ou um conhecido. Nunca se sabe onde um bom negócio pode acontecer. Por isso, esteja atento e tenha muito relacionamento profissional.
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10: Sou a Sara e moro na Bélgica e quero ouvir António Zambujo.

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1: Detido em Pombal em operação de combate ao tráfico de droga, fica em prisão preventiva. Saiba mais detalhes já a seguir.
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1: O homem de 48 anos, que foi detido na segunda-feira pela PSP numa operação de combate ao tráfico de droga em Pombal, ficou em prisão preventiva, disse a agência Lusa, fonte daquela polícia. O detido, com antecedentes criminais por crime de tráfico de estupefacientes, foi presente ao juiz de instrução do Tribunal Judicial de Leiria, que lhe decretou a medida de coação de prisão preventiva. No decurso das diligências, foram ainda apreendidos 4 telemóveis, cerca de 2 mil euros em numerário, vários pedaços de AX com o peso total de 2,65 gramas e uma navalha com vestígios de produto estupefaciente na lâmina, adiantou a mesma fonte da PSP. Durante a operação policial, na sequência de um processo de investigação relacionado com o tráfico de estupefacientes, foram dados cumprimentos a 2 buscas domiciliárias e várias buscas não domiciliárias, designadamente a veículos, no concelho de Pombal. A ação mobilizou 45 elementos policiais. A comunidade intermunicipal da região de Leiria reclamou financiamento para a continuidade dos condomínios de aldeia, programa de valorização da paisagem e proteção contra incêndios em territórios vulneráveis de floresta. Os condomínios de aldeia têm tido um papel muito importante na transformação do território, na criação da chamada resiliência do território, e estamos a ser confrontados com a falta de financiamento para a manutenção, afirmou a agência Lusa o presidente da comunidade intermunicipal, Jorge Vala. No final de uma reunião que decorreu na Batalha, Jorge Vala, também presidente da Câmara de Porto Mós, esclareceu que os projetos no âmbito deste programa são financiados pelo Plano de Recuperação e Resiliência, que termina em 31 de agosto. Aquilo que ficou aqui decidido é nós sensibilizarmos o Governo, quer o Fundo Ambiental através do Ministério do Ambiente, mas também do Ministério da Agricultura, para haver um fundo calculado em cerca de 25 milhões de euros, de forma a garantir um processo continuado de manutenção dos condomínios de aldeia. Caso contrário, abandona-se um projeto que tem sido transformador para a floresta e para o território, nomeadamente para a proteção das aldeias, que é este o grande objetivo, advertiu. Numa posição conjunta enviada à agência Lusa, os 10 municípios da comunidade intermunicipal da região de Leiria referiram que este programa demonstrou ser uma medida pública eficaz, coerente e ajustada à realidade dos territórios de floresta vulneráveis. Ao financiar intervenções integradas na envolvente dos aglomerados populacionais, permitiu atuar sobre um dos fatores mais críticos da prevenção de incêndios rurais, a acumulação de combustível e a descontinuidade entre áreas edificadas, matos e povoamentos florestais de elevada perigosidade. A ministra do Ambiente e Energia, Maria da Graça Carvalho, visitou ontem a Lagoa da Hervedeira, no Coimbrão, no concelho de Leiria, um dos locais bastante afetados pela tempestade Christine e que este ano ficou fora da Lista Nacional de Águas Balneares. Acompanhada pelo presidente da Câmara de Leiria, Gonçalo Lopes, e pelo vereador do Ambiente, Luís Lopes, a governante teve a oportunidade de ver a envolvente da lagoa, onde os efeitos do temporal continuam visíveis. Apesar da perda significativa do areal e dos danos registados na envolvente, o local já atrai alguns banhistas

0: SP. Segundo aquela força policial, a ação decorreu no âmbito da Operação Nacional Portugal Sempre Seguro, envolvendo diversas autoridades na fiscalização de estabelecimentos de diversão noturna e restauração, assim como as áreas envolventes. Duas pessoas foram detidas por tráfico de droga e outras duas por permanência ilegal em território nacional, na sequência das ações de controlo e verificação documental realizadas pelas equipas policiais, acrescentou o Comando Distrital de Leiria da PSP num comunicado. Durante a noite e madrugada foram levantados diversos autos de notícia por contraordenações relacionados com irregularidades detectadas nos vários estabelecimentos comerciais fiscalizados. A atividade de um destes estabelecimentos foi suspensa por razões de saúde pública e segurança alimentar depois de terem sido detectados géneros alimentícios anormais, realçou. A operação contou com a participação da PSP, GNR, Polícia Marítima, Autoridade de Segurança Alimentar e Económica, Autoridade Tributária e Aduaneira e Autoridade para as Condições do Trabalho. E assim chega ao fim este bloco informativo. Fique bem e continue na nossa companhia.
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3: Não se atrase, são
1: 15 e 36.
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8: E agora, a temperatura em Pombal.
9: 34 graus.

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3: Agora na rádio é tempo para mais uma edição dos Álbuns da Década. Hoje em destaque o disco Whitney Houston, da própria Whitney Houston. O álbum foi lançado em fevereiro de 1985 e vendeu mais de 14 milhões e 200 mil cópias. Na tabela dos 100 discos mais vendidos nos anos 80, este ocupa o lugar número 5.

Houston assinara em 1983 um contrato com a Arista, a cujo patrão, Clive Davis, é habitualmente atribuída a descoberta da cantora. Davis estava determinado a fazer do seu álbum de estreia um êxito, recrutando apenas os melhores compositores e produtores para a tarefa. Apesar do entusiasmo de Davis, muitos produtores bem firmados não estavam dispostos a apostar numa artista sem provas dadas, e o álbum só começou a ser realizado depois de Kashif se ter apresentado com uma demo de You Give Good Love.

No final, a editora investira mais de 250 mil dólares na gravação de Whitney Houston, um montante inédito para um primeiro trabalho de um artista.

Lançado no dia de São Valentim, 14 de Fevereiro, o álbum ganhou lentamente balanço, chegando ao primeiro lugar passado algum tempo, uma posição que conservou durante 14 semanas. Tal foi a sua popularidade que Whitney Houston era ainda o álbum mais vendido em 1986, o ano seguinte ao

Este disco conta com a concessão da capa de Don Davenport e com a produção de Narada McAwalden, Keshiv, Michael Messer e Jermaine Jackson. Tem uma duração total de 47 minutos e conta com 10 músicas. You Give Good Love, Thinking About You, Someone For Me, Saving All My Love For You, Nobody Loves Me Like You Do, How Will I Know, All At Once, Take Good Care Of My Heart, Greatest Love Of All e

0: Chegámos ao top 5 dos discos mais vendidos nos anos 80. Este é o álbum Whitney Houston, o disco de estreia de Whitney Houston. Foi lançado em fevereiro de 1985 e vendeu mais de 14 milhões e 200 mil cópias. Nos 100 discos mais vendidos dos anos 80, este ocupa o lugar número 5.
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0: 16 horas. 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
4: What did you steal?
5: Secrets. The data they paid me to protect.
6: Aqui estou eu, Nuno Oliveira, com mais um Cinema 7, hoje com extraterrestres, baleias e hipopótamos assassinos. São três os filmes que destaco em estreia esta semana, sendo que o primeiro deles é daquele que se calhar é o realizador mais famoso das últimas décadas de Hollywood. Falo de Steven Spielberg, que volta à ficção científica com o Dia da Revelação.
5: Do you understand what she's saying?
4: I hear it. It's gibberish. I can't understand it.
5: And I can.
6: Um especialista em cibersegurança torna-se delator e decide revelar ao mundo inteiro, contra forças muito poderosas, que os extraterrestres existem. É esta a premissa do novo filme original de Steven Spielberg, escrito por David Cope, com quem o realizador trabalhou em filmes como os dois primeiros Parque Jurássico, Guerra dos Mundos e Indiana Jones e o Reino da Caveira de Cristal, entre outros.
7: This semi-9-year terror campaign of lies has to end.
4: What are you gonna do?
5: Full disclosure to the whole world.
8: That truth will upend all established order across the entire world.
6: O regresso de Spielberg à ficção científica de extraterrestres, patente em filmes como Encontros Imediatos do Terceiro Grau e E.T. o Extraterrestre, faz com Emily Blunt e Josh O'Connor como protagonistas, ao lado de nomes como Colin Firth, Eve Hewson, Colman Domingo, White Russell ou Elizabeth Marvel.
4: Why would they do this?
9: When the time is right, everything will become clear.
10: Hey, come look at this.
11: What is?
10: That's the most dangerous animal responsible for over 500 human deaths a year.
11: It's so cute.
6: E prosseguimos este Cinema 7 com o primeiro dos animais assassinos que estão em destaque nesta edição. O filme tem o nome de Hungry, 4 toneladas de raiva.
12: We're not here for a long time, we're here for a good time!
13: He has given us a discount to go see alligators in the bayou.
10: Oh, shh. Please, arms and legs inside the vehicle.
6: Duas amigas que passam férias em Nova Orleans vão a um passeio pelo pântano. Um guia leva-as pela água com mais 4 turistas e faz um desvio. De repente o barco é atacado e capota. Há um hipopótamo à solta, um animal que não gosta nada de ver a sua casa invadida por turistas. Começa assim uma luta pela sobrevivência.
10: Anyone sees anything? Point in the direction.
6: Hungry, 4 toneladas de raiva é um thriller de terror assinado pelo britânico James Nunn. No elenco, Madison Davenport, Tracy Bonner, o português Joaquim de Almeida, Michelle Curiel e Samantha Coughlin.
10: Easy,
14: May your beer always be cold, boys be hot,
15: mm-hmm.
14: Come hell or high water, it's you and me.
15: No matter what, bitch!
6: E se em Nova Orleans é um hipopótamo que anda à solta, na Tailândia há uma baleia assassina. A terceira estreia em destaque neste Cinema 7 tem exatamente esse nome, Baleia Assassina. Uma violoncelista recupera da morte de um amigo que foi assassinado a defendê-la durante um assalto. Assalto esse que lhe deu problemas de audição e a obriga a usar aparelho. A melhor amiga oferece-lhe uma viagem até à Tailândia. É lá que há uma orca em cativeiro, num parque como grande atração, que elas decidem ir ver à socapa, recusando-se ela a pagar para isso. Na noite em que a veem, ela mata um dos seus tratadores, o que leva os responsáveis do parque a libertá-la para as águas do mar. É assim que acaba por se cruzar com as amigas e tornar-se uma grande ameaça.
0: Oh my God.
2: They dumped her in here.
16: Betty!
17: She thinks she's still trapped in captivity.
18: And now we're trapped in here with her.
6: Baleia Assassina é um filme de sobrevivência, terror e ação, assinado por Joanne Breakin, com Virginia Gardner, Mel Jarnson e Mitchell Hope no elenco.
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2: Boa tarde. Quanto a horas, são agora
3: 16 e 24.

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sentido das palavras, um olhar mais positivo sobre a vida. Apesar de algumas limitações físicas e mentais que a idade mais prolongada pode nos trazer, sabemos que existem pessoas que, mesmo com as limitações próprias da idade, conseguem ser felizes. Acreditam em si próprias, vivendo um dia de cada vez com muita alegria e gratidão, não ficando à espera do tão temido fim. Estas pessoas não se dedicam às novas limitações, simplesmente aceitam-nas, agradecendo e rentabilizando as competências que ainda mantêm. Não podemos interromper o curso imparável dos dias e dos anos que passam por nós, mas podemos e devemos apostar em cada momento como se fosse o mais importante da nossa vida.

0: com o reconhecimento pelo que somos e não com a angústia do que desejávamos ser ou daquilo que já fomos. Somente deste modo estaremos a construir razões para sermos felizes até ao último dia da nossa existência. Pense nisto e seja feliz.
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12: A temperatura atual em Pombal é de
13: 34 graus.
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1: O CEO da Amazon, Andy Jassy, anunciou que a empresa vai lançar no decorrer deste ano o seu próprio serviço de internet por satélite, anteriormente conhecido como Projeto Kuiper e hoje em dia chamado de Amazon Leo. A empresa indicou que este serviço vai permitir aos clientes desfrutarem de internet com uma velocidade de 1 GB, mais do que os 280 MB prometidos pela rival Starlink da SpaceX. Sabe-se também que o Amazon Leo vai permitir desfrutar de um desempenho uplink 6 a 8 vezes mais rápido do que o serviço proporcionado pela empresa de Elon Musk. É importante notar, todavia, que o Amazon Leo conta de momento com uma constelação composta por apenas 241 satélites, muito menos do que os mais de 10 mil da Starlink. Conta o site Engadget que Andy Jassy não se comprometeu com uma data de lançamento para o Amazon Leo, indicando apenas que chegará mais ou menos a meio deste ano. Dado o número reduzido de satélites que foram colocados em órbita até então, não se sabe também que territórios serão englobados quando o Amazon Leo for oficialmente lançado.
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1: 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E agora, tempo para notícias da União Europeia.
2: Destaques do dia. Esta semana, negociadores do Parlamento Europeu e do Conselho chegaram a acordo sobre novas regras para apoiar as empresas em crescimento na União Europeia. O acordo prevê uma nova categoria de empresas designada Pequenas Empresas de Média Capitalização, que abrange empresas com menos de 1.000 trabalhadores, com um volume de negócios ou ativos abaixo de certos limites. Essas empresas vão agora estar sujeitas a uma série de medidas administrativas simplificadas que já se aplicam às pequenas e médias empresas, nomeadamente em matéria de proteção de dados, mercados financeiros e comunicação de informações ambientais. O objetivo é ajudar as empresas a crescer sem terem de lidar com um aumento súbito da burocracia. Os eurodeputados pediram aos Estados-membros que aplicassem plenamente a Diretiva Transparência Salarial. O prazo para a transposição dessa legislação para o direito nacional terminou no último domingo. A Comissão do Emprego e dos Assuntos Sociais e a Comissão dos Direitos das Mulheres e da Igualdade dos Géneros do Parlamento alertaram para o facto de demasiados países ainda não terem introduzido as novas regras destinadas a tornar os salários mais transparentes. A diretiva foi adotada em 2023, nomeadamente para ajudar a reduzir as disparidades salariais entre homens e mulheres em toda a União. De acordo com os dados da Comissão Europeia, em 2024, as mulheres na UE ganharam, em média, menos 11% por hora do que os homens. Também, nesta semana, os deputados da Comissão das Liberdades Cívicas, da Justiça e dos Assuntos Internos do Parlamento debateram o impacto do extremismo islâmico no modo de vida europeu. O debate reuniu representantes da Comissão Europeia e peritos académicos para analisar a forma como a União está a combater o extremismo e a radicalização. Os participantes analisaram igualmente a nova agenda da UE para a prevenção e a luta contra o terrorismo e o extremismo violento e avaliaram as atuais políticas de segurança e direitos fundamentais.
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1: O estudo concluiu que o tabaco pode explicar o envelhecimento prematuro do coração. Um estudo que juntou investigadores da Faculdade de Medicina da Universidade do Porto e da Universidade de Lorraine, em França, concluiu que o tabagismo pode ser responsável pelo envelhecimento do coração cerca de 20 anos. A lesão celular induzida pelo cigarro e a resposta imune inflamatória são os dois prováveis mecanismos que explicam o envelhecimento prematuro do coração. Em declarações à agência Lusa, João Pedro Ferreira, um dos autores do estudo levado a cabo com cidadãos de Lorraine, explicou ter-se verificado que os fumadores, mesmo com 20 anos, apresentavam uma idade vascular semelhante a uma pessoa de 35 ou 40. Isso levou a concluir que o próprio tabaco cria um perfil inflamatório no sangue que pode levar à lesão dos vasos e criar outras doenças, uma vez que, ao longo do tempo, vai provocando pequenas lesões nas células. O estudo consistiu na realização de exames junto de uma população de mais de 1.500 indivíduos, fumadores, antigos fumadores e outros que nunca fumaram. A amostra incluiu pessoas com idades entre os 18 e os 70 anos, sendo que a maior parte eram adultos entre os 40 e os 50. De acordo com a informação enviada à Lusa pela Faculdade de Medicina da Universidade do Porto, os investigadores constataram que, apesar de serem cerca de 18 anos mais jovens, os fumadores atuais apresentavam níveis de hipertensão, diabetes e lesão vascular semelhantes aos de pessoas mais velhas que nunca fumaram. João Pedro Ferreira referiu que foi comparado o dano cardiovascular e que, quando constatado que o vaso estava mais rígido, isso significa estar danificado, pelo que tem menos elasticidade e está a funcionar pior. O investigador salvaguardou que os casos estudados não foram necessariamente de pessoas doentes. Trata-se apenas de um estudo populacional em que se procurou conhecer os hábitos e estilos de vida. Destacou, por fim, que o grupo que já tinha deixado de fumar tinha uma atenuação dos efeitos, apesar de não estarem completamente revertidos. De acordo com dados da Organização Mundial de Saúde, o tabaco é responsável por mais de 6 milhões de mortes por ano em todo o mundo.
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9: A 11 de junho de 1557, morre Dom João III, cognominado Piedoso ou Pio pela sua devoção religiosa. Foi o 15º rei de Portugal. Era filho do rei Manuel I de Portugal e de Maria de Aragão, princesa de Espanha. Sucedeu a seu pai em 1521. A 11 de junho de 1979, morre em Los Angeles, John Wayne, nome artístico de Marion Robert Morrison, ator norte-americano que se distinguiu sobretudo em inúmeros filmes de cowboys.
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2: Olá, cá estou eu para mais um Pombal em Agenda com algumas sugestões para que aproveite bem o próximo fim de semana no Concelho de Pombal. A primeira sugestão que lhe trago é para a noite de sexta-feira, para a 9ª edição do ciclo de concertos do Conservatório, organizada pelo Conservatório de Música David Sousa, com um concerto comentado de piano que acontece no Celeiro do Marquês com entrada gratuita a partir das 21 horas. Também na noite de sexta-feira e também a partir das 21 horas, decorre no Jardim do Cardal a 15ª edição do Crianças ao Palco, o concurso de música infantil, onde participam alunos das escolas básicas da freguesia de Pombal. Será, por certo, mais um espetáculo a não perder na noite de sexta-feira. Já no sábado, há outro espetáculo imperdível em Pombal, a 33ª edição das Marchas Populares. Às 20 horas há uma missa solene em honra de Santo António na Igreja do Cardal e a concentração das marchas acontece a partir das 21 horas na Avenida Heróis do Ultramar, iniciando-se o desfile geral pelas 21h30. As atuações começam às 22h no Jardim do Cardal, com a participação da Marcha da Sercipon, da Marcha Infantil de Cernache, da Marcha de Cernache, da Marcha do Município de Pombal e da Marcha da Charneca. No domingo, às 10h30 da manhã, na Casa Varela, há um espetáculo musical para crianças dos 6 meses aos 10 anos. Chama-se Cúmulos e é uma proposta do coletivo Som de Algodão, pensada para a primeira infância. Tem como ponto de partida o Jogo das Nuvens, de Johann Wolfgang, e convida miúdos e graúdos a conhecerem uma nova linguagem, o sonho. O custo do bilhete é de 3€. Em festa no fim de semana vai estar a Machada, com as festas em honra

0: encaminhada pela Saúde e para as 10 horas está prevista a chegada da Filarmónica da Guia. A missa solene, seguida de procissão, inicia-se às 15 e às 16h30 há a venda de andores e fogaças e às 17h o concerto da Filarmónica da Guia. Às 18h atua o Arranjo Folclórico da Redinha, logo a seguir o grupo infantil Pedrinhas da Sicó e depois o grupo Farratuga, havendo também Porco no Espeto. A partir das 22h há baile com o Big Jovem e espetáculo de fogo de artifício. No futebol, vai-se jogar a última jornada do Campeonato Distrital da Divisão de Honra da Associação de Futebol de Leiria, havendo a destacar uma partida no Conselho de Pombal. Trata-se do jogo União de Pombal-Alcobaça, que se joga no domingo a partir das 16 horas no Campo de Jogos da Ranha. Eram estas então as sugestões que tinha para si. Já sabe que se tiver algum evento que queira destacar na sua terra, pode-nos fazer chegar a informação através do e-mail geral@pombal97.com ou por mensagem na nossa página de Facebook. Aproveite as sugestões que aqui lhe deixei e viva a cultura e o desporto no seu concelho.
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2: Agora nem à tarde nem à cedo. São
3: 17h38.

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0: E em Pombal estão agora
5: 33 graus.

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1: O Spish Castle é um dos maiores complexos de castelo da Europa Central. Está classificado como Património Mundial da Unesco. O castelo encontra-se parcialmente em ruínas, mas ainda mantém uma estrutura impressionante que domina a paisagem de toda a região. É um dos exemplos mais importantes de arquitetura militar medieval no país e um dos pontos históricos mais relevantes da Eslováquia.
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1: The Days of Parley Spencer é uma canção escrita e interpretada pelo cantor e compositor norte-irlandês David McWilliams em 1967 e incluída no seu álbum homónimo Volume 2. Algumas das vozes foram gravadas usando uma linha telefónica de uma cabine perto do estúdio, gerando um efeito de baixa tecnologia e dando à música um estranho refrão telefonado. O autor Richie Unterberger considerou The Days of Parley Spencer como a melhor música de McWilliams, com aquele tom sombrio, violinos rodopiantes e um toque psicadélico nas vozes do refrão, distorcidas pelo megafone. Devido ao seu título, muitos ouvintes acreditavam que a música visava um indivíduo atormentado pelo álcool, com uma vida pobre e de baixa qualidade. Mas McWilliams afirmou que escreveu a música sobre um sem-abrigo que encontrou em Ballymena, uma cidade irlandesa que fica no condado de Antrim, embora algumas pessoas próximas alegassem que ele a escreveu sobre duas mulheres de Belfast, a sua cidade natal. Originalmente, a canção foi lançada em outubro de 1967 como o lado B de Harlem Lady. Mas apesar disso, The Days of Parley Spencer obteve uma divulgação considerável na estação pirata Radio Caroline, da qual Philip Solomon, que tinha proporcionado a McWilliams a gravação do disco, era um executivo. Ao mesmo tempo, a música era também divulgada em anúncios na imprensa musical do Reino Unido. Mas para complicar as coisas, a BBC recusou-se a tocar o disco devido ao envolvimento de Solomon na Rádio Caroline e o disco acabou por falhar, tanto no Reino Unido como na República da Irlanda, não tendo alcançado qualquer sucesso. Na Europa continental, a canção liderou em França, alcançou o número 2 na Bélgica e foi número 8 na Holanda.

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2: Detido em Pombal em operação de combate ao tráfico de droga, fica em prisão preventiva. Saiba mais detalhes já a seguir.
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2: O homem de 48 anos, que foi detido na segunda-feira pela PSP numa operação de combate ao tráfico de droga em Pombal, ficou em prisão preventiva, disse a agência Lusa, fonte daquela polícia. O detido, com antecedentes criminais por crime de tráfico de estupefacientes, foi presente ao juiz de instrução do Tribunal Judicial de Leiria, que lhe decretou a medida de coação de prisão preventiva. No decurso das diligências, foram ainda apreendidos 4 telemóveis, cerca de 2 mil euros em numerário, vários pedaços de AX com o peso total de 2,65 gramas e uma navalha com vestígios de produto estupefaciente na lâmina, adiantou a mesma fonte, a PSP. Durante a operação policial, na sequência de um processo de investigação relacionado com o tráfico de estupefacientes, foram dados cumprimentos a 2 buscas domiciliárias e várias buscas não domiciliárias, designadamente a veículos, no concelho de Pombal. A ação mobilizou 45 elementos policiais. A comunidade intermunicipal da região de Leiria reclamou financiamento para a continuidade dos condomínios de aldeia, programa de valorização da paisagem e proteção contra incêndios em territórios vulneráveis de floresta. Os condomínios de aldeia têm tido um papel muito importante na transformação do território, na criação da chamada resiliência do território, e estamos a ser confrontados com a falta de financiamento para a manutenção, afirmou a agência Lusa o presidente da comunidade intermunicipal, Jorge Vala. No final de uma reunião que decorreu na Batalha, Jorge Vala, também presidente da Câmara de Porto Mós, esclareceu que os projetos no âmbito deste programa são financiados pelo Plano de Recuperação e Resiliência, que termina em 31 de agosto. Aquilo que ficou aqui decidido é nós sensibilizarmos o Governo, quer o Fundo Ambiental através do Ministério do Ambiente, mas também do Ministério da Agricultura, para haver um fundo calculado em cerca de 25 milhões de euros, de forma a garantir um processo continuado de manutenção dos condomínios de aldeia. Caso contrário, abandona-se um projeto que tem sido transformador para a floresta e para o território, nomeadamente para a proteção das aldeias, que é este o grande objetivo, advertiu. Numa posição conjunta enviada à agência Lusa, os 10 municípios da comunidade intermunicipal da região de Leiria referiram que este programa demonstrou ser uma medida pública eficaz, coerente e ajustada à realidade dos territórios de floresta vulneráveis. Ao financiar intervenções integradas na envolvente dos aglomerados populacionais, permitiu atuar sobre um dos fatores mais críticos da prevenção de incêndios rurais, a acumulação de combustível e a descontinuidade entre áreas edificadas, matos e povoamentos florestais de elevada perigosidade. A ministra do Ambiente e Energia, Maria da Graça Carvalho, visitou ontem a Lagoa da Hervedeira, no Coimbrão, no concelho de Leiria, um dos locais bastante afetados pela tempestade Christine e que este ano ficou fora da Lista Nacional de Águas Balneares. Acompanhada pelo presidente da Câmara de Leiria, Gonçalo Lopes, e pelo vereador do Ambiente, Luís Lopes, a governante teve a oportunidade de ver a envolvente da lagoa, onde os efeitos do temporal continuam visíveis. Apesar da perda significativa do areal e dos danos registados na envolvente, o local já atrai alguns banhistas que aproveitaram as temperaturas elevadas para se refrescarem nas águas da lagoa e para fazerem um piquenique. 4 pessoas foram detidas por tráfico de droga e permanência ilegal em Portugal durante uma operação de fiscalização conjunta realizada na Nazaré na noite de 3 e madrugada de 4 de junho, anunciou a PSP. Segundo aquela força policial, a ação decorreu no âmbito da Operação Nacional Portugal Sempre Seguro, envolvendo diversas autoridades na fiscalização de estabelecimentos de diversão noturna e restauração, assim como as áreas envolventes. Duas pessoas foram detidas por tráfico de droga e outras duas por permanência ilegal em território nacional, na sequência das ações de controlo e verificação documental realizadas pelas equipas policiais, acrescentou o Comando Distrital de Leiria da PSP num comunicado. Durante a noite e madrugada foram levantados diversos autos de notícia por contraordenações relacionados com irregularidades detectadas nos vários estabelecimentos comerciais fiscalizados. A atividade de um destes estabelecimentos foi suspensa por razões de saúde pública e segurança alimentar depois de terem sido detectados géneros alimentícios anormais, realçou. A operação contou com a participação da PSP, GNR, Polícia Marítima, Autoridade de Segurança Alimentar e Económica, Autoridade Tributária e

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O relógio marca agora 18:37.

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3: Agora na rádio é tempo para mais uma edição dos Álbuns da Década. Hoje em destaque o disco Whitney Houston, da própria Whitney Houston. O álbum foi lançado em fevereiro de 1985 e vendeu mais de 14 milhões e 200 mil cópias. Na tabela dos 100 discos mais vendidos nos anos 80, este ocupa o lugar número 5.

Houston assinara em 1983 um contrato com a Arista, a cujo patrão, Clive Davis, é habitualmente atribuída a descoberta da cantora. Davis estava determinado a fazer do seu álbum de estreia um êxito, recrutando apenas os melhores compositores e produtores para a tarefa. Apesar do entusiasmo de Davis, muitos produtores bem firmados não estavam dispostos a apostar numa artista sem provas dadas, e o álbum só começou a ser realizado depois de Kashif se ter apresentado com uma demo de You Give Good Love.

Lançado no dia de São Valentim, 14 de Fevereiro, o álbum ganhou lentamente balanço, chegando ao primeiro lugar passado algum tempo, uma posição que conservou durante 14 semanas. Tal foi a sua popularidade que Whitney Houston era ainda o álbum mais vendido em 1986, o ano seguinte ao

Este disco conta com a concessão da capa de Don Davenport e com a produção de Narada McAwalden, Keshiv, Michael Messer e Jermaine Jackson. Tem uma duração total de 47 minutos e conta com 10 músicas. You Give Good Love, Thinking About You, Someone For Me, Saving All My Love For You, Nobody Loves Me Like You Do, How Will I Know, All At Once, Take Good Care Of My Heart, Greatest Love Of All e

0: chegámos ao top 5 dos discos mais vendidos nos anos 80. Este é o álbum Whitney Houston, o disco de estreia de Whitney Houston. Foi lançado em fevereiro de 1985 e vendeu mais de 14 milhões e 200 mil cópias. Nos 100 discos mais vendidos dos anos 80, este ocupa o lugar número 5.
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3: Quanto à temperatura, Pombal registra agora
4: 30 graus.

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2: Os pimentos são uma excelente fonte de vitamina C, muitas vezes com teores superiores aos de algumas frutas cítricas. Esta vitamina desempenha um papel importante no sistema imunitário e na formação de colagênio. Em geral, o consumo regular de alimentos ricos em vitamina C pode ajudar na proteção contra o stress oxidativo. Os pimentos também fornecem antioxidantes e podem ser consumidos crus ou cozinhados, mantendo boa parte do seu valor nutricional.
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1: É essencial fixar objetivos claros para o seu negócio. Com metas consistentes, a empresa sabe para onde caminhar e dá passos muito mais sólidos rumo ao sucesso. Para empreender, é muito importante saber tudo o que acontece na empresa, desde o caixa até a saída dos produtos. Ter o controle total é vital para manter o negócio saudável, seja por meio da criação de relatórios, realização de questionários ou qualquer outro método. O importante é saber como o seu empreendimento está a funcionar. Para fazer negócios, é essencial ter uma ampla carteira de clientes, que podem estar em diversos lugares do seu círculo de relacionamentos. Pode ser um amigo, um primo ou um conhecido. Nunca se sabe onde um bom negócio pode acontecer. Por isso, esteja atento e tenha muito relacionamento profissional.
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6: What did you steal?
7: Secrets. The data they paid me to protect.
8: Aqui estou eu, Nuno Oliveira, com mais um Cinema 7, hoje com extraterrestres, baleias e hipopótamos assassinos. São três os filmes que destaco em estreia esta semana, sendo que o primeiro deles é daquele que se calhar é o realizador mais famoso das últimas décadas de Hollywood. Falo de Steven Spielberg, que volta à ficção científica com o Dia da Revelação.
7: Do you understand what she's saying?
6: I hear her. It's gibberish. I can't understand it.
7: And I can.
8: Um especialista em cibersegurança torna-se delator e decide revelar ao mundo inteiro, contra forças muito poderosas, que os extraterrestres existem. É esta a premissa do novo filme original de Steven Spielberg, escrito por David Cope, com quem o realizador trabalhou em filmes como os dois primeiros Parque Jurássico, Guerra dos Mundos e Indiana Jones e o Reino da Caveira de Cristal, entre outros.
9: This 79-year terror campaign of lies has to end.
6: What are you going to do?
7: Full disclosure to the whole world.
10: That truth will upend all established order across the entire world.
8: O regresso de Spielberg à ficção científica de extraterrestres, patente em filmes como Encontros Imediatos do Terceiro Grau e E.T. o Extraterrestre, faz com Emily Blunt e Josh O'Connor como protagonistas, ao lado de nomes como Colin Firth, Eve Hewson, Colman Domingo, Wyatt Russell ou Elizabeth Marvel.
6: Why would they do this?
11: When the time is right, everything will become clear.
12: Hey, come look at this.
13: What is?
12: That's the most dangerous animal responsible for over 500 human deaths a year.
13: It's so cute.
8: E prosseguimos este Cinema 7 com o primeiro dos animais assassinos que estão em destaque nesta edição. O filme tem o nome de Hungry, 4 toneladas de raiva.
14: We're not here for a long time, we're here for a good time!
15: He has given us a discount to go see alligators in the bayou.
12: Oh, shh. Please, arms and legs inside the vehicle.
8: Duas amigas que passam férias em Nova Orleans vão a um passeio pelo pântano. Um guia leva-as pela água com mais quatro turistas e faz um desvio. De repente, o barco é atacado e capota. Há um hipopótamo à solta, um animal que não gosta nada de ver a sua casa invadida por turistas. Começa assim uma luta pela sobrevivência.
4: here.
13: Anyone sees anything, point in the direction.
8: Hungry 4 Toneladas de Raiva é um thriller de terror assinado pelo britânico James Nunn. No elenco, Madison Davenport, Tracy Bonner, o português Joaquim de Almeida, Michelle Curiel e Samantha Coughlin.
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17: May your beer always be cold, always be hot, come hell or high water. It's you and me.
8: E se em Nova Orleans é um hipopótamo que anda à solta, na Tailândia há uma baleia assassina. A terceira estreia em destaque neste Cinema 7 tem exatamente esse nome, Baleia Assassina. Uma violoncelista recupera da morte de um amigo que foi assassinado a defendê-la durante um assalto. Assalto esse que lhe deu problemas de audição e a obriga a usar aparelho. A melhor amiga oferece-lhe uma viagem até à Tailândia. É lá que há uma orca em cativeiro, num parque como grande atração, que elas decidem ir ver à sucapa, recusando-se ela a pagar para isso. Na noite em que a veem, ela mata um dos seus tratadores, o que leva os responsáveis do parque a libertá-la para as águas do mar. É assim que acaba por se cruzar com as amigas e tornar-se uma grande ameaça.
18: Oh my God.
19: They dumped her in here.
20: Betty!
21: She thinks she's still trapped in captivity.
22: And now we're trapped in here with her.
8: Baleia Assassina é um filme de sobrevivência, terror e ação, assinado por Joanne Breakin, com Virginia Gardner, Mel Jarnson e Mitchell Hope no elenco.
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4: O CEO da Amazon, Andy Jassy, anunciou que a empresa vai lançar no decorrer deste ano o seu próprio serviço de internet por satélite, anteriormente conhecido como Project Kuiper e hoje em dia chamado de Amazon Leo. A empresa indicou que este serviço vai permitir aos clientes desfrutarem de internet com uma velocidade de 1 GB, mais do que os 280 MB prometidos pela rival Starlink da SpaceX. Sabe-se também que o Amazon Leo vai permitir desfrutar de um desempenho uplink 6 a 8 vezes mais rápido do que o serviço proporcionado pela empresa de Elon Musk. É importante notar, todavia, que o Amazon Leo conta de momento com uma constelação composta por apenas 241 satélites, muito menos do que os mais de 10 mil da Starlink. Conta o site Engadget que Andy Jassy não se comprometeu com uma data de lançamento para o Amazon Leo, indicando apenas que chegará mais ou menos a meio deste ano. Dado o número reduzido de satélites que foram colocados em órbita até então, não se sabe também que territórios serão englobados quando o Amazon Leo for oficialmente lançado.
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5: Tome nota, agora são
6: 19h49.

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2: Olá, cá estou eu para mais um Pombal em Agenda com algumas sugestões para que aproveite bem o próximo fim de semana no Concelho de Pombal. A primeira sugestão que lhe trago é para a noite de sexta-feira, para a nona edição do ciclo de concertos do Conservatório, organizada pelo Conservatório de Música David Sousa, com um concerto comentado de piano que acontece no Celeiro do Marquês com entrada gratuita a partir das 21 horas. Também na noite de sexta-feira e também a partir das 21 horas, decorre no Jardim do Cardal a 15ª edição do Crianças ao Palco, o concurso de música infantil, onde participam alunos das escolas básicas da freguesia de Pombal. Será, por certo, mais um espetáculo a não perder na noite de sexta-feira. Já no sábado, há outro espetáculo imperdível em Pombal, a 33ª edição das Marchas Populares. Às 20 horas há uma missa solene em honra de Santo António na Igreja do Cardal e a concentração das marchas acontece a partir das 21 horas na Avenida Heróis do Ultramar, iniciando-se o desfile geral pelas 21h30. As atuações começam às 22h no Jardim do Cardal, com a participação da Marcha da Sercipon, da Marcha Infantil de Cernache, da Marcha de Cernache, da Marcha do Município de Pombal e da Marcha da Charneca. No domingo, às 10h30 da manhã, na Casa Varela, há um espetáculo musical para crianças dos 6 meses aos 10 anos. Chama-se Cúmulos e é uma proposta do coletivo Som de Algodão, pensada para a primeira infância. Tem como ponto de partida o Jogo das Nuvens, de Johann Wolfgang, e convida miúdos e graúdos a conhecerem uma nova linguagem, o sonho. O custo do bilhete é de 3 euros. Em festa no fim de semana vai estar a Machada, com as festas em honra de Santo António, que arrancam sexta-feira, destacando-se o baile com o do Tomané a partir das 22 horas. No sábado, pela manhã, uma ruada pelas ruas com o grupo de gaiteiros de Pombal e às 3 da tarde, realiza-se um jogo Solteiros Casados, organizado pela Associação de Recreativa e Desportiva da Machada. O baile à noite é com Graciano Ricardo até o sol raiar. No domingo, às 8h30 da manhã, há uma caminhada pela saúde e para as 10 horas está prevista a chegada da Filarmónica da Guia. A missa solene seguida de procissão inicia-se às 15h. E às 16h30 há a venda de andores e fogaças e às 17h o concerto da Filarmónica da Guia. Às 18h atua o Rancho Folclórico da Redinha, logo a seguir o grupo infantil Pedrinhas da Sicó e depois o grupo Farratuga, havendo também Porco no Espeto. A partir das 22h há baile com Big Jovem e espetáculo de fogo de artifício. No futebol, vai-se jogar a última jornada do Campeonato Distrital da Divisão de Honra da Associação de Futebol de Leiria, havendo a destacar uma partida no Concelho de Pombal. Trata-se do jogo União de Pombal-Alcobaça, que se joga no domingo a partir das 16 horas no Campo de Jogos da Ranha. Eram estas então as sugestões que tinha para si. Já sabe que se tiver algum evento que queira destacar na sua terra, pode-nos fazer chegar a informação através do e-mail geral@pombal97.com ou por mensagem na nossa página de Facebook. Aproveite as sugestões que aqui lhe deixei e viva a cultura e o desporto no seu concelho.
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3: E em Pombal estão agora
4: 27 graus.

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Olá, boa noite. É comigo que vai estar nas próximas horas e trago boas notícias. Tenho uma mão cheia de música, da boa, que sei que vai querer ouvir. E ainda bem, porque é por si que aqui estamos.

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3: Quanto a horas, saiba que agora são
4: 20 e 28.

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0: 21 e 2. 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
5: Boa noite. O relógio marca agora.
6: 21:31.
5: Estamos consigo. 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
1: A 11 de junho de 1557, morre Dom João III, cognominado o Piedoso ou Pio pela sua devoção religiosa. Foi o 15º rei de Portugal. Era filho do rei Manuel I de Portugal e de Maria de Aragão, princesa de Espanha. Sucedeu a seu pai em 1521. A 11 de junho de 1979, morre em Los Angeles John Wayne, nome artístico de Marion Robert Morrison, ator norte-americano que se distinguiu sobretudo em inúmeros filmes de cowboys.
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0: sentido das palavras, um olhar mais positivo sobre a vida. Apesar de algumas limitações físicas e mentais que a idade mais prolongada pode nos trazer, sabemos que existem pessoas que, mesmo com as limitações próprias da idade, conseguem ser felizes. Acreditam em si próprias, vivendo um dia de cada vez com muita alegria e gratidão, não ficando à espera do tão temido fim. Estas pessoas não se dedicam às novas limitações, simplesmente aceitam-nas, agradecendo e rentabilizando as competências que ainda mantêm. Não podemos interromper o curso imparável dos dias e dos anos que passam por nós, mas podemos e devemos apostar em cada momento como se fosse o mais importante da nossa vida, com o reconhecimento pelo que somos e não com a angústia do que desejávamos ser ou daquilo que já fomos. Somente deste modo estaremos a construir razões para sermos felizes até ao último dia da nossa existência. Pense nisto e seja feliz.
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3: Destaques do dia. Esta semana, negociadores do Parlamento Europeu e do Conselho chegaram a acordo sobre novas regras para apoiar as empresas em crescimento na União Europeia. O acordo prevê uma nova categoria de empresas designada Pequenas Empresas de Média Capitalização, que abrange empresas com menos de 1.000 trabalhadores, com um volume de negócios ou ativos abaixo de certos limites. Essas empresas vão agora estar sujeitas a uma série de medidas administrativas simplificadas que já se aplicam às pequenas e médias empresas, nomeadamente em matéria de proteção de dados, mercados financeiros e comunicação de informações ambientais. O objetivo é ajudar as empresas a crescer sem terem de lidar com um aumento súbito da burocracia. Os eurodeputados pediram aos Estados-membros que aplicassem plenamente a Diretiva Transparência Salarial. O prazo para a transposição dessa legislação para o direito nacional terminou no último domingo. A Comissão do Emprego e dos Assuntos Sociais e a Comissão dos Direitos das Mulheres e da Igualdade dos Géneros do Parlamento alertaram para o facto de demasiados países ainda não terem introduzido as novas regras destinadas a tornar os salários mais transparentes. A diretiva foi adotada em 2023, nomeadamente para ajudar a reduzir as disparidades salariais entre homens e mulheres em toda a União. De acordo com os dados da Comissão Europeia, em 2024, as mulheres na UE ganharam, em média, menos 11% por hora do que os homens. Também, nesta semana, os deputados da Comissão das Liberdades Cívicas, da Justiça e dos Assuntos Internos do Parlamento debateram o impacto do extremismo islâmico no modo de vida europeu. O debate reuniu representantes da Comissão Europeia e peritos académicos para analisar a forma como a União está a combater o extremismo e a radicalização. Os participantes analisaram igualmente a nova agenda da UE para a prevenção e a luta contra o terrorismo e o extremismo violento e avaliaram as atuais políticas de segurança e direitos fundamentais.
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15: Hoje em destaque o disco Whitney Houston, da própria Whitney Houston. O álbum foi lançado em fevereiro de 1985 e vendeu mais de 14 milhões e 200 mil cópias. Na tabela dos 100 discos mais vendidos nos anos 80, este ocupa o lugar número 5.

para um álbum que havia de ficar registado nos livros de recordes como a estreia mais vendida de uma artista feminina, Whitney Houston teve um arranque pouco auspicioso.

Houston assinara em 1983 um contrato com a Arista, a cujo patrão, Clive Davis, é habitualmente atribuída a descoberta da cantora. Davis estava determinado a fazer do seu álbum de estreia um êxito, recrutando apenas os melhores compositores e produtores para a tarefa. Apesar do entusiasmo de Davis, muitos produtores bem firmados não estavam dispostos a apostar numa artista sem provas dadas, e o álbum só começou a ser realizado depois de Kashif se ter apresentado com uma demo de You Give Good Love.

Lançado no dia de São Valentim, 14 de Fevereiro, o álbum ganhou lentamente balanço, chegando ao primeiro lugar passado algum tempo, uma posição que conservou durante 14 semanas. Tal foi a sua popularidade que Whitney Houston era ainda o álbum mais vendido em 1986, o ano seguinte ao

Ainda em 1985, o disco recebeu um galardão Grammy para melhor interpretação vocal pop feminina com Saving All My Love For You. So

Este disco conta com a concessão da capa de Don Davenport e com a produção de Narada McAwalden, Keshiv, Michael Messer e Jermaine Jackson. Tem uma duração total de 47 minutos e conta com 10 músicas. You Give Good Love, Thinking About You, Someone For Me, Saving All My Love For You, Nobody Loves Me Like You Do, How Will I Know, All At Once, Take Good Care Of My Heart, Greatest Love Of All e

0: Chegámos ao top 5 dos discos mais vendidos nos anos 80. Este é o álbum Whitney Houston, o disco de estreia de Whitney Houston. Foi lançado em fevereiro de 1985 e vendeu mais de 14 milhões e 200 mil cópias. Nos 100 discos mais vendidos dos anos 80, este ocupa o lugar número 5.
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1: O estudo concluiu que o tabaco pode explicar o envelhecimento prematuro do coração. Um estudo que juntou investigadores da Faculdade de Medicina da Universidade do Porto e da Universidade de Lorraine, em França, concluiu que o tabagismo pode ser responsável pelo envelhecimento do coração cerca de 20 anos. A lesão celular induzida pelo cigarro e a resposta imune inflamatória são os dois prováveis mecanismos que explicam o envelhecimento prematuro do coração. Em declarações à agência Lusa, João Pedro Ferreira, um dos autores do estudo levado a cabo com cidadãos de Lorraine, explicou ter-se verificado que os fumadores, mesmo com 20 anos, apresentavam uma idade vascular semelhante a uma pessoa de 35 ou 40. Isso levou a concluir que o próprio tabaco cria um perfil inflamatório no sangue que pode levar à lesão dos vasos e criar outras doenças, uma vez que, ao longo do tempo, vai provocando pequenas lesões nas células. O estudo consistiu na realização de exames junto de uma população de mais de 1.500 indivíduos, fumadores, antigos fumadores e outros que nunca fumaram. A amostra incluiu pessoas com idades entre os 18 e os 70 anos, sendo que a maior parte eram adultos entre os 40 e os 50. De acordo com a informação enviada à Lusa pela Faculdade de Medicina da Universidade do Porto, os investigadores constataram que, apesar de serem cerca de 18 anos mais jovens, os fumadores atuais apresentavam níveis de hipertensão, diabetes e lesão vascular semelhantes aos de pessoas mais velhas que nunca fumaram. João Pedro Ferreira referiu que foi comparado o dano cardiovascular e que, quando constatado que o vaso estava mais rígido, isso significa estar danificado, pelo que tem menos elasticidade e está a funcionar pior. O investigador salvaguardou que os casos estudados não foram necessariamente de pessoas doentes. Trata-se apenas de um estudo populacional em que se procurou conhecer os hábitos e estilos de vida. Destacou, por fim, que o grupo que já tinha deixado de fumar tinha uma atenuação dos efeitos, apesar de não estarem completamente revertidos. De acordo com dados da Organização Mundial de Saúde, o tabaco é responsável por mais de 6 milhões de mortes por ano em todo o mundo.
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1: The Days of Parley Spencer é uma canção escrita e interpretada pelo cantor e compositor norte-irlandês David McWilliams em 1967 e incluída no seu álbum homónimo Volume 2. Algumas das vozes foram gravadas usando uma linha telefónica de uma cabine perto do estúdio, gerando um efeito de baixa tecnologia e dando à música um estranho refrão telefonado. O autor Richie Unterberger considerou The Days of Parley Spencer como a melhor música de McWilliams, com aquele tom sombrio, violinos rodopiantes e um toque psicadélico nas vozes do refrão, distorcidas pelo megafone. Devido ao seu título, muitos ouvintes acreditavam que a música visava um indivíduo atormentado pelo álcool, com uma vida pobre e de baixa qualidade. Mas McWilliams afirmou que escreveu a música sobre um sem-abrigo que encontrou em Ballymena, uma cidade irlandesa que fica no condado de Antrim, embora algumas pessoas próximas alegassem que ele a escreveu sobre duas mulheres de Belfast, a sua cidade natal. Originalmente, a canção foi lançada em outubro de 1967 como o lado B de Harlem Lady. Mas apesar disso, The Days of Parley Spencer obteve uma divulgação considerável na estação pirata Radio Caroline, da qual Philip Solomon, que tinha proporcionado a McWilliams a gravação do disco, era um executivo. Ao mesmo tempo, a música era também divulgada em anúncios na imprensa musical do Reino Unido. Mas para complicar as coisas, a BBC recusou-se a tocar o disco devido ao envolvimento de Solomon na Rádio Caroline e o disco acabou por falhar, tanto no Reino Unido como na República da Irlanda, não tendo alcançado qualquer sucesso. Na Europa continental, a canção liderou em França, alcançou o número 2 na Bélgica e foi número 8 na Holanda. A

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10: Os pimentos são uma excelente fonte de vitamina C, muitas vezes com teores superiores aos de algumas frutas cítricas. Esta vitamina desempenha um papel importante no sistema imunitário e na formação de colagênio. Em geral, o consumo regular de alimentos ricos em vitamina C pode ajudar na proteção contra o stress oxidativo. Os pimentos também fornecem antioxidantes e podem ser consumidos crus ou cozinhados, mantendo boa parte do seu valor nutricional.
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1: Todos os dias procuramos dar o nosso melhor para lhe proporcionar a melhor companhia. Entre muitas outras coisas, temos as melhores músicas, como a que vem já a seguir. Ora, ouça.

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2: Quero agradecer-lhe por se manter desse lado. Saiba que é muito bom sentir a sua companhia.

0: 23 e 3. 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
2: Detido em Pombal em operação de combate ao tráfico de droga, fica em prisão preventiva. Saiba mais detalhes já a seguir.
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2: O homem de 48 anos, que foi detido na segunda-feira pela PSP numa operação de combate ao tráfico de droga em Pombal, ficou em prisão preventiva, disse a agência Lusa, fonte daquela polícia. O detido, com antecedentes criminais por crime de tráfico de estupefacientes, foi presente ao juiz de instrução do Tribunal Judicial de Leiria, que lhe decretou a medida de coação de prisão preventiva. No decurso das diligências, foram ainda apreendidos 4 telemóveis, cerca de 2 mil euros em numerário, vários pedaços de AX com o peso total de 2,65 gramas e uma navalha com vestígios de produto estupefaciente na lâmina, adiantou a mesma fonte, a PSP. Durante a operação policial, na sequência de um processo de investigação relacionado com o tráfico de estupefacientes, foram dados cumprimentos a 2 buscas domiciliárias e várias buscas não domiciliárias, designadamente a veículos, no concelho de Pombal. A ação mobilizou 45 elementos policiais. A comunidade intermunicipal da região de Leiria reclamou financiamento para a continuidade dos condomínios de aldeia, programa de valorização da paisagem e proteção contra incêndios em territórios vulneráveis de floresta. Os condomínios de aldeia têm tido um papel muito importante na transformação do território, na criação da chamada resiliência do território, e estamos a ser confrontados com a falta de financiamento para a manutenção, afirmou a agência Lusa o presidente da comunidade intermunicipal, Jorge Vala. No final de uma reunião que decorreu na Batalha, Jorge Vala, também presidente da Câmara de Porto Mós, esclareceu que os projetos no âmbito deste programa são financiados pelo Plano de Recuperação e Resiliência, que termina em 31 de agosto. Aquilo que ficou aqui decidido é nós sensibilizarmos o Governo, quer o Fundo Ambiental através do Ministério do Ambiente, mas também do Ministério da Agricultura, para haver um fundo calculado em cerca de 25 milhões de euros, de forma a garantir um processo continuado de manutenção dos condomínios de aldeia. Caso contrário, abandona-se um projeto que tem sido transformador para a floresta e para o território, nomeadamente para a proteção das aldeias, que é este o grande objetivo, advertiu. Numa posição conjunta enviada à agência Lusa, os 10 municípios da comunidade intermunicipal da região de Leiria referiram que este programa demonstrou ser uma medida pública eficaz, coerente e ajustada à realidade dos territórios de floresta vulneráveis. Ao financiar intervenções integradas na envolvente dos aglomerados populacionais, permitiu atuar sobre um dos fatores mais críticos da prevenção de incêndios rurais, a acumulação de combustível e a descontinuidade entre áreas edificadas, matos e povoamentos florestais de elevada perigosidade. A ministra do Ambiente e Energia, Maria da Graça Carvalho, visitou ontem a Lagoa da Hervedeira, no Coimbrão, no concelho de Leiria, um dos locais bastante afetados pela tempestade Christine e que este ano ficou fora da Lista Nacional de Águas Balneares. Acompanhada pelo presidente da Câmara de Leiria, Gonçalo Lopes, e pelo vereador do Ambiente, Luís Lopes, a governante teve a oportunidade de ver a envolvente da lagoa, onde os efeitos do temporal continuam visíveis. Apesar da perda significativa do areal e dos danos registados na envolvente, o local já atrai alguns banhistas que aproveitaram as temperaturas elevadas para se refrescarem nas águas da lagoa e para fazerem um piquenique. 4 pessoas foram detidas por tráfico de droga e permanência ilegal em Portugal durante uma operação de fiscalização conjunta realizada na Nazaré na noite de 3 e madrugada de 4 de junho, anunciou a PSP. Segundo aquela força policial, a ação decorreu no âmbito da Operação Nacional Portugal Sempre Seguro, envolvendo diversas autoridades na fiscalização de estabelecimentos de diversão noturna e restauração, assim como as áreas envolventes. Duas pessoas foram detidas por tráfico de droga e outras duas por permanência ilegal em território nacional, na sequência das ações de controlo e verificação documental realizadas pelas equipas policiais, acrescentou o Comando Distrital de Leiria da PSP num comunicado. Durante a noite e madrugada foram levantados diversos autos de notícia por contraordenações relacionados com irregularidades detectadas nos vários estabelecimentos comerciais fiscalizados. A atividade de um destes estabelecimentos foi suspensa por razões de saúde pública e segurança alimentar depois de terem sido detectados géneros alimentícios anormais, realçou. A operação contou com a participação da PSP, GNR, Polícia Marítima, Autoridade de Segurança Alimentar e Económica, Autoridade Tributária e Aduaneira e Autoridade para as Condições do Trabalho. E assim chega ao fim este bloco informativo. Fique bem e continue na nossa companhia.
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2: É essencial fixar objetivos claros para o seu negócio. Com metas consistentes, a empresa sabe para onde caminhar e dá passos muito mais sólidos rumo ao sucesso. Para empreender, é muito importante saber tudo o que acontece na empresa, desde o caixa até a saída dos produtos. Ter o controle total é vital para manter o negócio saudável, seja por meio da criação de relatórios, realização de questionários ou qualquer outro método. O importante é saber como o seu empreendimento está a funcionar. Para fazer negócios, é essencial ter uma ampla carteira de clientes, que podem estar em diversos lugares do seu círculo de relacionamentos. Pode ser um amigo, um primo ou um conhecido. Nunca se sabe onde um bom negócio pode acontecer. Por isso, esteja atento e tenha muito relacionamento profissional.
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1: O Spish Castle é um dos maiores complexos de castelo da Europa Central. Está classificado como Património Mundial da Unesco. O castelo encontra-se parcialmente em ruínas, mas ainda mantém uma estrutura impressionante que domina a paisagem de toda a região. É um dos exemplos mais importantes de arquitetura militar medieval no país e um dos pontos históricos mais relevantes da Eslováquia.
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8: Olá, eu sou a Sandra, sou de Pombal e gostava de ouvir o João Pedro Paes.

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5: Olá, cá estou eu para mais um Pombal em Agenda com algumas sugestões para que aproveite bem o próximo fim de semana no Concelho de Pombal. A primeira sugestão que lhe trago é para a noite de sexta-feira, para a nona edição do ciclo de concertos do Conservatório, organizada pelo Conservatório de Música David Sousa, com um concerto comentado de piano que acontece no Celeiro do Marquês com entrada gratuita a partir das 21 horas. Também na noite de sexta-feira e também a partir das 21 horas, decorre no Jardim do Cardal a 15ª edição do Crianças ao Palco, o concurso de música infantil, onde participam alunos das escolas básicas da freguesia de Pombal. Será, por certo, mais um espetáculo a não perder na noite de sexta-feira. Já no sábado, há outro espetáculo imperdível em Pombal, a 33ª edição das Marchas Populares. Às 20 horas há uma missa solene em honra de Santo António na Igreja do Cardal e a concentração das marchas acontece a partir das 21 horas na Avenida Heróis do Ultramar, iniciando-se o desfile geral pelas 21h30. As atuações começam às 22h no Jardim do Cardal, com a participação da Marcha da Sercipon, da Marcha Infantil de Sernache, da Marcha de Sernache, da Marcha do Município de Pombal e da Marcha da Charneca. No domingo, às 10h30 da manhã, na Casa Varela, há um espetáculo musical para crianças dos 6 meses aos 10 anos. Chama-se Cúmulos e é uma proposta do coletivo Som de Algodão, pensada para a primeira infância. Tem como ponto de partida o Jogo das Nuvens, de Johann Wolfgang, e convida miúdos e graúdos a conhecerem uma nova linguagem, o sonho. O custo do bilhete é de 3€. Em festa no fim de semana vai estar a Machada, com as festas em honra de Santo António, que arrancam sexta-feira, destacando-se o baile com o do Tomané a partir das 22 horas. No sábado pela manhã, uma ruada pelas ruas com o grupo de gaiteiros de Pombal,

0: E às 16h30 há a venda de andores e fogaças e às 17h o concerto da Filarmónica da Guia. Às 18h atua o Rancho Folclórico da Redinha, logo a seguir o grupo infantil Pedrinhas da Sicó e depois o grupo Farratuga, havendo também Porco no Espeto. A partir das 22h há baile com o Big Jovem e espetáculo de fogo de artifício. No futebol, vai-se jogar a última jornada do Campeonato Distrital da Divisão de Honra da Associação de Futebol de Leiria, havendo a destacar uma partida no Conselho de Pombal. Trata-se do jogo União de Pombal-Alcobaça, que se joga no domingo a partir das 16 horas no Campo de Jogos da Ranha. Eram estas então as sugestões que tinha para si. Já sabe que se tiver algum evento que queira destacar na sua terra, pode-nos fazer chegar a informação através do e-mail geral@pombal97.com ou por mensagem na nossa página de Facebook. Aproveite as sugestões que aqui lhe deixei e viva a cultura e o desporto no seu concelho.
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2: O CEO da Amazon, Andy Jassy, anunciou que a empresa vai lançar no decorrer deste ano o seu próprio serviço de internet por satélite, anteriormente conhecido como Projeto Kuiper e hoje em dia chamado de Amazon Leo. A empresa indicou que este serviço vai permitir aos clientes desfrutarem de internet com uma velocidade de 1 GB, mais do que os 280 MB prometidos pela rival Starlink da SpaceX. Sabe-se também que o Amazon Leo vai permitir desfrutar de um desempenho uplink 6 a 8 vezes mais rápido do que o serviço proporcionado pela empresa de Elon Musk. É importante notar, todavia, que o Amazon Leo conta de momento com uma constelação composta por apenas 241 satélites, muito menos do que os mais de 10 mil da Starlink. Conta o site Engadget que Andy Jassy não se comprometeu com uma data de lançamento para o Amazon Leo, indicando apenas que chegará mais ou menos a meio deste ano. Dado o número reduzido de satélites que foram colocados em órbita até então, não se sabe também que territórios serão englobados quando o Amazon Leo for oficialmente lançado.
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0: quando nos deparamos com alguma situação mais complicada e difícil na nossa vida, facilmente nos deixamos envolver numa espiral de tristeza e desânimo. Ficamos com a terrível sensação que o céu desabou sobre a nossa cabeça e que tudo de mal, a partir desse momento, vai-nos acontecer. Mas saiba, por muito difícil que seja a situação que possa estar a enfrentar, existirá sempre um amanhã de esperança e de alegria à sua espera. Lembre-se, depois de um inverno rigoroso, vem sempre uma linda primavera. Por isso, não desanime, nem se deixe abater facilmente. Não baixe os braços e não desista de lutar por dias melhores. Acredite na sua força interior, na sua capacidade de resistência e superação. Saiba retirar sempre algo positivo daquilo que de negativo lhe aconteceu. Você tem que ser o primeiro a querer ser feliz e lutar por isso, mesmo que por vezes pense que não vai conseguir. O importante não é vencer todos os dias, mas lutar sempre. Pense nisto e seja feliz.
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1: A 12 de junho de 1985, Mário Soares assina nos Jerónimos o Tratado de Adesão de Portugal à CEE. A 12 de junho de 2004, tem início em Portugal o Euro 2004, Campeonato Europeu de Futebol.
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